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0: Bom dia, bom dia, bom dia. 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
0: Já sei, 41, já seguido, e vamos conferir o tempo.

O céu está ligeiramente limpo hoje, chuva a 0%, umidade 90%, vento 18 km por hora. Máxima por hoje, 33 graus, mínima 24, com muito sol. De facto, vai aquecer, a semelhança de ontem. Amanhã, uma redução ligeira, 31 de máxima, mínima 24, o sol estará a espreitar. Quarta-feira, máxima 32, mínima 23, com sol. Quinta-feira, máxima 30, mínima 24. Sexta-feira, máxima 31, mínima 24. Sábado, um dia um pouco fresco, máxima 27, mínima 23, previsão de chuva domingo, máxima 30 graus, mínima 22 graus Celsius. Atenção, é uma previsão. Deitamos um olhar às notas que fazem destaque na primeira e na última página do jornal Diário de Moçambique. Primeira página: de mercadorias em Nacala Velha. Despiste de viatura provoca 16 mortos. Outro título: ao perder por 3 bolas sem resposta diante dos locomotivas locais, campeão UD Songo vulgarizado na Beira. Outro título, falando no término da visita na Tete Chapo, destaca unidade perante crises externas. Na última página, o coordenador do Anamola morto a tiro em Chimoio. Ora, o coordenador do partido Anamola em Chimoio, Anselmo Vicente, foi atingido mortalmente a tiro, confirmou ontem a polícia, levando para 23 o total de ataques a membros da oposição em Moçambique em menos de um ano. Em declarações aos jornalistas ontem em Chimoio, o porta-voz da Polícia da República de Moçambique na província de Manica, Mouzinho Manassi, confirmou que o crime aconteceu na noite de sábado, quando Anselmo Vicente, juntamente com outro membro do Anamola, regressava de uma reunião partidária. O coordenador do partido, fundado por Venâncio Mondlane, candidato presidencial em 2024 e principal contestatário da governação em Moçambique, foi baleado em plena Estrada Nacional de Mercês por elementos que se encontravam no interior de uma viatura em que se colocaram rapidamente em fuga, segundo a polícia que está a investigar o crime. Outro título: concluiu o Parlamento Moçambicano, mineração ilegal possui riscos sérios em Manica. O Parlamento Moçambicano concluiu que a atividade mineira em Manica, centro do país, é desregulado, ilegal em vários pontos e representa um risco sério e contínuo, incluindo pelo uso de substâncias perigosas e com fragilidades na fiscalização. Em causa está o relatório fiscal apresentado no sábado na Assembleia da República em Maputo, realizado nos últimos meses pela Comissão Parlamentar de Inquérito constituída para averiguar a alegada utilização de substâncias químicas perigosas na atividade mineira em Manica, província em que estas atividades foram suspensas precisamente por motivos ambientais desde setembro. São estas notas que fazem destaque na primeira e na última página do jornal Diário de Moçambique.

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3: Atenção, agora faltam 13 minutos para as 7. Ouviu bem? 13 minutos para as 7.
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3: Vamos fazer uma viagem à minha terra natal, que Mucuba é. Chama-se Nazaré, produção Nelola. Bom dia.

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0: Só o local de trabalho. Estou ligado no meu Facebook e quero saudar ao grande Dom Cadaora, está a acompanhar neste momento o programa A Partir do Estoril. Reagiam assim: bom dia, gosto muito do seu programa, dou nota 47. Estou a acompanhar A Partir do Estoril no meu setor de trabalho. Mano Sérgio, muita doçura. Muita doçura. Boa cena, um grande abraço.
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0: 7h22, vamos agora recuperar o tempo. O céu está ligeiramente limpo hoje. Chuva a 0%, umidade 90%, vento 18 km por hora. Máxima para hoje 33 graus, um dia quente, mínima 24 com sol amanhã, máxima 32, mínima 24, o sol estará a espreitar quarta-feira, máxima 32, mínima 23, quinta-feira máxima 30, mínima 24, sexta-feira máxima 31, mínima 24, sábado vamos ter um dia de chuva, máxima 27, mínima 23, domingo máxima 31 graus, mínima 24 graus Celsius. Atenção, é uma previsão.
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3: Bom dia, 7h52. 7h52, programa Cafeína. Um programa que acontece aqui na tua preferida, de segunda a sexta, entre 5 e 9 horas.
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3: Hoje é segunda-feira. Segunda-feira é um dia muito complicado, hein? Como é que foi o fim de semana aí, amigo? Amiga? Passou bem? Espero que sim. A situação está má. A situação está mal. Chapa. Pessoas estão a andar da manga abaixo, munhava abaixo. Especulação de dos valores do chapa, outros cobram 25, 30, quem sai de Inhamizwa, quem sai de Bazar Feliz, enfim, está muito mal. Combustível. Os dias ainda vão ser difíceis. Os dias não é para brincar. Não é para brincar. O que você está a ver hoje, amanhã não vai ser fácil. Por isso eu sempre digo, faça como Noé. Estava a construir a sua arca e os senhores estavam a rir. E quando apareceu o dilúvio, seja proativo. O que você está a ver hoje, amanhã, não vale a pena. Estamos a ver hoje situação de chapa. Combustível já sumiu. Comida vai sumir. Cimento vai subir. Não é brincadeira. E a bandidagem vai crescer. Porque qual é a preocupação de um ser humano? Qual é? Barriga. Quando a fome aperta, não vale a pena. Não vale a pena. Eu ouvia já lá atrás. E eu estou a ver. Não pode brincar. Se você tem dinheiro hoje, procura fazer alguma coisa. Não brinca com o dinheiro que você tem. Se você tem saúde, faça coisas que amanhã vão servir para si e vão servir para a sua família. Não pode brincar. Tempo não perdoa. Você não esperava. Guerra de combustível para comer. Eu tenho certeza que alguns lares já estão a ficar de qualquer maneira. Por quê? Dinheiro. Quando não há dinheiro, logo não funciona. Não funciona. Nenhum lobo aguenta sem dinheiro. Dinheiro. Os tempos são outros. Quando você não tem dinheiro, a baby está a bazar, mas está a ganhar. Mas quando você tem, amor não acaba. O game está renhido. Está renhido.
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3: Eu há dias estive no... fui visitar alguém no Hospital Central. Eu muitas vezes quando vou para o hospital... tento resistir. Já passei por lá. Por muitos anos, eu nunca estive lá. Quase 40 anos. Hoje. Eu estive lá durante muito tempo. Estive lá. Quase 2 meses. Convivi com aqueles irmãos que passaram por lá. E vi alguns que bateram papo comigo. E dia seguinte já não estavam ali. Então fui para lá. Fui com um amigo. Vamos visitar alguém. Só que infelizmente esta pessoa acabou perdendo a vida. Não é brincadeira. Quando você entra no hospital e sai, diga graças a Deus. Porque aquela casa não é brincadeira. O que você está a fazer aqui não é nada. Experimenta ir lá. Ir lá. Para você ver que pessoas estão a chorar mesmo. Hã? Querem saúde. Só querem saúde. Não querem outra coisa. Porque com saúde você pode fazer... Você pode concretizar o seu sonho com saúde. Você pode perder tudo hoje, menos saúde. E você vai acreditar que amanhã vai conseguir. Então, este irmão acabou perdendo a vida. E depois lá fora, eu conversei com este amigo. Disse, veja lá só. Entre nós. Entre nós. O orgulho foi aonde? A vaidade foi para onde? O homem foi embora. E amanhã pode ser um de nós. Por isso, você pode odiar alguém. Pode ter tudo deste mundo. Mas não tem como, vai bazar. Vai bazar. Pode adiantar o outro. Hoje mataram aquela pessoa que você não gosta, mata, depois. Amanhã você vai morrer. Não tem como. Pode demorar, mas vai ter que acontecer. Quem faz isso é uma pessoa vazia. Quando você odeia alguém, quando você odeia alguém, você é uma pessoa que está com problemas muito sérios. Está com um problema de transtorno mental. Quer dizer, como é possível você não amar um ser humano como você? Não é possível. Há um transtorno que está na sua mente. Não é possível. Você ver alguém a sofrer e não querer ajudar, não é possível. Não é normal. Não é normal. Então, se isto está a acontecer na sua vida, procure um especialista. Nós não temos hábito de consultar um psicólogo. Um psicólogo, ir conversar com ele. Ele só faz de você estar a conversar com ele. A sua postura facial, ele vai perceber, porque ele sentou na carteira e estudou o comportamento de um ser humano. É muito bom ir ao hospital, consultar um psicólogo, pagar. Muitos não gostam de fazer isso. E começam a fazer coisas erradas. Pensa que é normal. Não é normal. Não é normal. Muita gente julga, quer dizer, luta para coisas, muita ganância. Muita ganância, muita avareza, para nada. Eu percebi nos últimos tempos, porque tenho lido muito, tenho aprendido muito com os mais sábios, que a essência, qual é o sentido da vida? Eu quando pergunto a si, você está a viver, qual é o sentido da vida? Você nasceu para fazer o que neste mundo? Você que está no chapa aí, você que está em casa, está neste mundo para quê? Está a passear? veio a este mundo para matar pessoas, para beber cerveja, para comer espetadas, enfim. Hã? Qual é o seu fito? Ou seja, o seu propósito, qual é? Qual é? Então, eu percebi que prosperidade não é aquilo que o dinheiro compra. O acesso funciona com dinheiro. Dinheiro não compra a essência. A essência, aquilo que você é, seu caráter. E a coisa importante é você dormir bem, comer, estar bem de saúde e estar ligado a Deus. Não precisa outra coisa neste mundo. Não precisa. Você pode ter tudo deste mundo, tudo. Mas se você não tiver a essência, você vai sofrer. Pode ter 100 carros, pode ganhar 1 milhão, pode ser, você vai sofrer. Experimenta lá. E é quem está a sentir isso. Chorou na empresa dele para ser chefe, ou está, o que está a acontecer? Está bem você? Não está. Já tem dinheiro, tem 5 carros na garagem. Hoje está a passar mal, não dorme. De um lado para o outro. Prosperidade é essência. O que você é. Não acesso, não. Não acesso. Você chorou para ter Ford de BT. Chorou para ter Rivo. Hoje tem. O que está a acontecer, irmão? O que está a acontecer, irmão? É verdade ou mentira? O carro para si já não é nada. Quer já outra coisa. Então, essa sede vai ser infinita. Quanto mais você tiver dinheiro, vai querer mais. Dinheiro é como água salgada. Você sentir sede... Se vai beber água salgada, não vai matar sede. Por isso que tenha cuidado. E o diabo muitas vezes dá dinheiro, porque sabe qual é a sua sede. Que é para você olhar dinheiro como o seu senhor. Ser escravo, não dormir, não ter tempo para estar com a família. A melhor coisa qual é? Estar com Deus e estar bem com a sua família. Não tem outra coisa, isso traz paz, isso traz alegria. Você não vai sofrer para as outras coisas. É mentira, as coisas vão aparecer naturalmente. O ser humano, Deus estruturou para ser assim aqui na Terra. Não tem como. E você a felicidade. A felicidade e a paz você sente quando sabe ajudar alguém. Quando você marca na vida de alguém. Na vida de alguém. Eu várias vezes tenho cruzado com um grande empresário. Eu cruzo com ele, converso alguns minutos. Ele diz, poxa, sinceramente, se eu soubesse... É verdade. Ele andar cabisbaixo com 6, 4 carros na garagem, com uma série de lojas, mas hoje está numa situação muito difícil. Por isso, irmã, faça bem a sua família. Esteja ligado a Deus. Não deixe a sua família de qualquer maneira. Ama seus filhos, ama sua esposa, ama hoje, não deixa para amanhã. É isso que vai lhe trazer alegria, porque você não sabe se hoje você vai regressar a casa ou não. Você não sabe. Cuidado. Cuidado. Não é brincadeira.
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3: Hoje tenho bons assuntos aqui. Formas de dizer eu amo-te. Os brasileiros dizem assim, eu te amo. É? Os brasileiros dizem assim. Então, pessoas estão mais habituadas a termos brasileiros. Formas de dizer eu amo-te. Vamos lá. Fiz seu prato favorito. É a esposa que está a dizer isso. Está a ouvir, irmã? Fiz seu prato favorito. Papi, está aqui. Você sempre falava que a sua mãe prepara bem feijão. Está aqui. Já tunei bem esse prato. Como lá? Outra forma. Deixe que eu carrego as sacolas para você. Não aquilo que você anda a fazer. Hã? Irmão, você sai e vai fazer compras com sua mulher. Ela está com um cesto na mão. Em vez de você carregar. Você que é o homem. Não, deixa, eu vou carregar. Você é minha mulher. Você é minha mulher. Ponto final. Vamos lá, outra forma. Você está lindo. Você está linda. Está a sair de casa. Não pode permitir que ele seja elogiado no seu local de trabalho. Seja você primeiro. Não tenha vergonha. Uma pessoa que você ama. Ter vergonha de dizer, está lindo. Elogios fazem bem. Apimenta mais o relacionamento. Dá mais doçura. Porque o ser humano, ele gosta de se sentir o quê? O quê? Sentir o quê? Sentir-se bem. Quer dizer, isto dá mais vida à sua autoestima. Elogiar alguém. Faz bem. Faz bem. Dá mais vida ao seu ego. Outra forma. Está com frio. Está num sítio. Está muito frio. Está aqui. É, meu casaco. Não, a sua baby. Assim, tipo, frio. Você está aí agasalhado. Não, está aqui. Outra forma. Você é meu ou minha melhor amiga ou amigo. No relacionamento é preciso haver amizade. Quando há amizade é difícil o relacionamento acabar. Porque as pessoas são abertas. Há mulheres que não conseguem ficar, quer dizer, nua em frente do marido. Trocar alguma roupa. Não consegue. Espera ele sair. Quer dizer, falta de intimidade. Quando estão lá a namorar, não, apaga lá a lâmpada. Mas apaga lá a lâmpada, como se... O homem é visual. O homem é visual. Ele gosta de ver. Você não vai... Quer dizer, está, apaga lá, mas não estou a ver nada. É diferente de uma mulher. Então, é preciso que haja intimidade. Ah, vamos tomar banho juntos. Ah, esfrega aqui atrás, nas minhas costas. Aquele saco que você usa, dar a ela para esfregar nas suas costas. Aquela pedra que você usa para esfregar, calcanhar. Quer dizer, um romance espetacular na casa de banho. Eu preciso fazer coisas diferentes. Colocar a roupa suja da sua mulher, do seu marido, não deixar de qualquer maneira, é uma forma de dizer eu amo-te. Outra forma, consultar o parceiro antes de tomar uma grande decisão. Mas é assim. De repente está a comprar um carro, de repente está a comprar... Mas o que é isso? Ah, não, eu estava aí no sítio, pega, leva, comprei essa roupa. Não. Marido, eu tenho esse dinheiro. Qual é a ideia? Dinheiro é seu, sim, mas você vive com alguém. Quer fazer estigue? Pergunta ao seu marido em casa. Qualquer coisa. Quer dizer, isso você mostra.

0: Hoje vou lavar pratos. Muitos pensam que quando um homem faz isso, está na garrafa, vai engarrafado. É mentira. É um gesto de amor. Eu vou à cozinha, vou cozinhar. Fica aí, madame. Há uma família, ficou zangada, num belo dia, a irmã desse mano foi para lá, encontrou aquele, o irmão com o bebê ao colo, estava a escamar peixe. Ela foi lá contar à mãe. Sabe o que, mamã? Eu quando cheguei ali em casa do mano, vi a cunhada estava sentada a assistir novela, e mano, com bebê ao colo e a escamar peixe. Mas é verdade, sim, sim, ele faz isso. Daí foram lá concentrar a cunhada, a nora. Mas é um gesto de amor, qual é o problema? Qual é o problema? Sinceramente, quantas formas de dizer eu amo-te? Não é só falar, abrir a boca não, é fazer. Mas quando você faz isso, entra onde? No, quer dizer, eles estão a viver a vida deles. Você entra onde? Sinceramente, que coisa! Que coisa!
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0: Ora bem, vou terminar com esta aqui. Esta é uma dica muito boa. Vamos lá prestar atenção. Esta dica é uma boa, boa dica mesmo. Esta dica foi muito bem estudada. Você pode pensar que, epa, isto aqui não é nada. Mas se você prestar atenção e seguir estas dicas, você vai ver. Alugar uma casa é melhor do que emprestar dinheiro para construir casa própria. Mas, mano, Sérgio, como assim? Não é melhor ir ao banco ou procurar por um agiota para eu poder comprar um terreno e construir em vez de eu alugar? Ah, não, não é possível. Presta lá atenção, presta atenção. Isto aqui é bem estudado, não vale a pena. Algumas pessoas emprestam dinheiro para construir casa própria, ou comprar carro, ou mesmo para casamento, aniversário. O que vai acontecer? Vão construir a própria pobreza. Quando você vai emprestar dinheiro para comprar carro, para casamento, aniversário, está a construir para a própria pobreza. Muita gente está a começar a vida financeira pelo fim. Querem status antes de estabilidade, querem bens antes de base, querem parecer bem antes de estar bem. Vamos tirar a emoção e olhar para a realidade. Quando você entra numa dívida, por exemplo, vai fazer um empréstimo de 450 mil. Para construir uma casa própria. Presta atenção. Aumenta lá volume em casa. Aumenta o volume no chapa. Este assunto é muito sério. Você vai fazer um empréstimo de 450 mil. Para construir uma casa própria. Automaticamente entra num ciclo de anos. Onde o salário já não é seu. Vai fazer um empréstimo de 5 anos. Automaticamente entra num ciclo de anos onde o salário já não é seu. A liberdade diminui. Qualquer

dinheiro vira problema. O crescimento financeiro fica travado. Isto que estou a dizer está a acontecer com alguns que estão acompanhando neste momento. Mas não está perdido. Você, para vencer, para ganhar, deve dar alguns tomos. Cair, bons levantar-se. Chama-se resiliência. Você até tem casa, mas não tem liberdade. Foi ao banco, fez empréstimo, construiu, se calhar construiu até viga geral, parou. Arranjou alguma coisa, a maneira está aí. Agora, vamos lá prestar atenção. Olha para outro lado do empréstimo. Atenção. Olha para o outro lado do empréstimo. Além de emprestar 450 mil para construir casa própria, pode ser empréstimo de 100, 200, né? Mas aqui coloquei um teto. 450 mil para construir casa própria ou comprar carro e perder seus anos de liberdade, aluga uma casa por 2 mil meticais. Ou 2.500. Depende daquilo que você ganha. Parece perda. Hein? Parece perda. Para muita gente. Mas não é perda. É estratégia. Se você ganha pouco, não está em condições de morar numa casa de 3 mil meticais ou 4, nem viver no padrão de vida como se tivesse muito dinheiro. Mas vamos aos números. Vamos lá aos números. Por exemplo, estás a pagar renda por mês 2 mil meticais. Em um ano, você vai gastar 24 mil. Em 5 anos, vais gastar 120. Quer dizer, você foi fazer empréstimo 450, está a alugar uma casa de 2 mil. Hã? Em 5 anos, você vai gastar 120 mil de casa. Tirou, né? Daqueles 450. Diferença em 5 anos. 450 mil meticais que você emprestou, 120 mil meticais que você pagará a renda durante 5 anos. Então você vai ficar com 330 de espaço financeiro para fazer qualquer tipo de negócio que poderá multiplicar durante 5 anos, e aí sim estará em condições para construir a tua casa, construir tua casa dos sonhos. Quer dizer, você gastou em 5 anos 120, ficou com 330. Então, enquanto você estiver nessa casa, está a arrendar, você está a fazer um negócio cujo esse valor vai começar a crescer. Esses lucros. Mas veja lá, só. Quer dizer, em 5 anos você pagou 120. Os 300 já estão consigo. Você já não está a dever ao banco. Estão a ver como é bom estudar? Hum? 330 mil meticais de espaço financeiro para fazer qualquer tipo de negócio que poderá multiplicar durante 5 anos, e aí sim estará em condições para construir tua casa dos sonhos. E aqui está o ponto que poucos querem aceitar. Esse dinheiro não é só dinheiro, é tempo, opções e oportunidades. Enquanto a pessoa está presa à prestação e pressão, o outro pode usar essa margem para investir, abrir negócio, aumentar renda, construir base financeira.
Muita gente não está a comprar casa por estratégia. Está a comprar por pressão social. É verdade ou mentira? Já tens casa? Já tens carro? Essa é a pressão. Quando você está no meio de amigos, no seu local de trabalho, é pressão. Vais ficar para trás. É nessa corrida por aprovação, trocam liberdade por status. Mas a verdade é dura. Casa e carro, sem estrutura financeira, não são conquista. São um compromisso pesado, disfarçado de vitória. Aí está. Casa e carro, sem estrutura financeira, não são conquista. São um compromisso pesado, disfarçado de vitória. O dia que você ficar doente, vão visitar assim aí no seu carro? Estou a perguntar. Esses dias não há combustível. Você arrumou o carro? Porque é um dia que você vai ficar doente. As pessoas vão querer visitá-lo. Vão visitar no seu carro? O problema nunca foi comprar. O problema é comprar sem base. Primeiro capital, depois ativos, só depois grandes compromissos. Capital, depois ativos, só depois grandes compromissos. Está a prestar atenção aí em casa? Aqui você está para aprender, você não gasta dinheiro. Aqui você está para aprender, você não gasta dinheiro. Eu aprendo com alguns e depois procuro partilhar isto com todos vocês. É assim. Porque no jogo financeiro não vencem quem chega primeiro. Por exemplo, você vai aonde? Um vai ter sua viatura, outro tem moto, outro bicicleta e você a pé. O destino é o mesmo. Todos vão chegar ou não? A vida não é uma maratona. É uma jornada. Está a ouvir? A vida não é uma maratona. Não se pode competir nesta vida. Cada um nasceu com sua graça. Cada um nasceu com as suas bênçãos. Uns vão alcançar, dois já alcançaram, outros ainda vão alcançar. Por isso, quando você olha para a vida do outro, você perde foco. Você deve estar focado em si mesmo. Quando você acorda, o que é que eu vou fazer hoje? Por que é que hoje estou a dormir na esteira? Revoltar-se. Por que é que hoje estou a dormir nessa casa assim? É você. Eu não vou permitir esta vida. Se o outro tem, por que é que eu não posso ter? Todos somos filhos de Deus. Sabe o que é que Deus não dá? Porque Ele sabe as suas capacidades. Então você deve explorar as suas capacidades. Quando você esgota as suas capacidades, é a partir daí onde Ele entra para fazer ação. Para fazer ação. Ele sabe que você é capaz. Essa humilhação que você está a passar é para você despertar. Porque muitas vezes quando Deus tem coisas grandes, Ele cria muita coisa que acontece.
Se calhar lá onde você trabalha está a ser humilhado, é para você poder agir. A revolta ajuda muito, a revolta interna. É verdade. Seja assim. Seja assim. Nós estamos aqui no mundo para deixar marcas. Marcas indeléveis. Deixar um bom legado.

0: 8 дни 33 минуты по парте до программы «Кофеина» nesta manhã de segunda-feira.
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0: Ora bem, vamos tentar disponibilizar o nosso número 8799-39048. O dia que você tiver dinheiro, muito dinheiro, você vai mimar quem? Sua esposa, sua mãe, hein? Ou seu filho? Quem você vai mimar mais? O dia que você tiver muito dinheiro, vai mimar mais quem? Sua esposa, sua mãe, seu pai ou seu filho? Vamos lá, liga lá, 87993904. O dia que você tiver muito dinheiro, vais dar mimos a quem? Seu pai, sua mãe ou seu filho? Bom dia, mais um dia de vida.
2: Como
0: está? Eu estou bem, já siga. Sempre com um estilo característico, muito, muito suave e tal. Percebi. Jéssica, como é que foi o fim de semana? Foi bom?
2: Foi bom, graças a Deus, manter-me sempre ao lado e aqui na rádio.
0: Passei bem, graças a Deus. Passei bem.
2: Que bom.
0: Jéssica, o dia que você tiver muito dinheiro, os mimos vão para quem?
2: Minha mãe. É minha melhor mentora, mas é pra ela mesmo.
0: A sua mãe?
2: Sim.
0: É? Por quê? Por que não seu pai, nem seu, seu filho? Por quê?
2: Pai já não tenho. Logo, será ela mesmo.
0: Ah, vai ser sua mãe, né?
2: Sim, tem que ser minha mãe. Eu tenho que honrar mais ela. É o meu pilar.
0: O quê?
2: Ela que eu devo honrar. Ela que eu vou mimar.
0: Ok.
2: Se Deus já aguardar até lá. Ela mesmo.
0: Ok.
2: Ela merece.
0: Merece.
2: Voltou muito, aguentou muita coisa. Não foi fácil chegar até aqui. Lá foi ela mesmo.
0: Jéssica, fica bem. Muito obrigado pela sua participação, tá bom?
2: Obrigado, Manoel. Cumprimento a Mano Fernando e aos demais ouvintes. Tá?
0: Fernando Mufundice, ainda não marcou presença. Deve estar aflito. Deve estar a tentar aí. Não sei se vai conseguir ou não. Né? Fica bem, Tata Jéssica.

0: Bom dia, mais um dia de vida. Uau!
1: Bom dia, Vitor Nascimento.
0: Tudo bem consigo?
1: Tá tudo bem, não sei, na rádio.
0: Tudo bem, graças a Deus. Com quem falo?
1: José Antônio Barbara.
0: Ei, eu nunca conversei consigo, não é, José?
1: Não, presidente?
0: Eu nunca conversei consigo, né?
1: Não, já.
0: Ah, é, já faz muito tempo, não é?
1: Já faz muito tempo. Muita pressão na rádio.
0: É. É, José. É, não, José, o dia que você tiver muito dinheiro, vais mimar quem?
1: Vou mimar minha filha.
0: Ah, é? Por quê?
1: É, porque elas são muito tesouros aqui na terra, né? Eu tenho que cuidar delas mesmo.
0: Não vai mimar a sua mãe nem seu pai. Vai mimar a sua filha.
1: Não. Assim que pai, eu não tenho mesmo.
0: Não percebi.
1: Já não tenho mesmo pais mesmo, então vou mudar aí para minha filha.
0: Não, mas estando nessa condição de ter mãe, pai e filho.
1: Ah, mãe, claro, né? Mãe.
0: Vai ser mãe. Muito bem. Mãe. Fica bem então, José. Um forte abraço. Boa segunda-feira.
1: Ok, obrigado, igualmente.
0: Tá.

0: Bom dia, mais um dia de vida. Uau!
1: Olá, viva, muito bom dia.
0: Bom dia, com quem falo?
1: António Nhangô.
0: António, está a falar de onde?
1: Da cidade da Beira.
0: Cidade da Beira, mas de onde? Mataquane, Macrungo? Aonde mesmo? Qual é o bairro?
1: 14º bairro, Manganhacões.
0: Manganhacões. Estes dias estás mal, chapa, não vale a pena. Está a ser uma dor de cabeça. Um dor na cabeça, nem vale a pena.
1: É verdade.
0: São outros tempos.
1: Com muita razão que eles têm.
0: Não vale a pena. Sabes, se isso está a acontecer hoje, nem imagino lá à frente o que vai acontecer.
1: É,
0: meio brincadeira. É, ora bem, diga.
1: Consoante o que falaram lá, aqueles deputados, conselho de ministros, que foram dar esses 35.
0: Vamos lá esquecer de política. Você, quando está na política, não vale a pena. Vamos esquecer de política. Eu não gosto muito de política. Há muita demagogia na política. Muita demagogia na política. Não vale a pena. Esquece lá isso.
1: Eu falei com o senhor em 2014.
0: Muito tempo.
1: Faz muito tempo.
0: 2014.
1: Tentei a cabeça tanto.
0: Conseguiste. Então você é um grande fã. Você é um grande fã. Vai ter um prêmio. Você vai ter um prêmio. É um grande fã.
1: Não, eu tive a oportunidade. Quem me incentivou muito mais foi o Titus.
0: Ah, Titus. Está em Maputo, não é?
1: Sim.
0: Aí eu cruzei, sim. Até porque eu comprei um terreno perto de casa dele, né? Ele está na Matola e ele incentivou muito, assim. Comprei um terreno perto de casa dele e eu consegui construir lá. Enfim, lá estão meus filhos. Eu prefiro estar aqui. Ok, muito bem. Vamos lá. O dia que você tiver muito dinheiro, vais me dar a quem? Tua mãe?
1: Sim.
0: Por quê? Por que não seu pai?
1: É uma pessoa que nos entende, nos conhece muito bem. É, mãe. Tem uma música de Ivo. A minha Deus, é mamãe.
0: Ah, tá bom. É a sua inspiração,
1: não é? Não tem como.
0: Mas, assim, irmão, você apanhou a dica de, tipo, você vai fazer um empréstimo de 450 mil. Opa, perdemos o contacto. Eu queria só ter um pequeno toque aí deste ouvinte. Infelizmente perdemos o contacto, mas vamos lá atender o outro. Bom dia.
2: Bom dia, Sr. Sérgio.
0: Bom dia, mais um dia de vida. Uau!
2: Sim.
0: Com quem falo?
2: Falo com o Enfico Sul, aqui no cruzamento de Inshope.
0: Está a falar de muito longe, de Inshope.
2: Sim.
0: Está tudo bem aí?
2: Tudo bem, graças a Deus.
0: Sabe o que é assim? Antes da pergunta, essa vai ser primeira. Por exemplo, essa ideia é boa e bem estudada. Você vai fazer empréstimo de 450 mil meticais, vai alugar uma casa, está a pagar mais ou menos 3 mil por aí. Então você, num ano, gasta 120. Então fica com 330. Já você está livre do banco, aquele dinheiro já é seu. É boa ideia ou não?
2: Mas é pesado isso.
0: Mas pesado com?
2: Veja lá, onde você vê 400 e tal mil.
0: Sim, você vai lá, recebe 450. Vai alugar uma casa. Porque o que acontece? Alguns vão fazer empréstimo, depois para o navio geral, ou não consegue concluir a casa, daí está mal, está a ser descontado. Agora, quando você vai lá levar, depois... vai alugar uma casa, né? Uma casa, de acordo com aquilo que você ganha. E em 5 anos você gasta 120 mil, pagando 2 mil meticais. Então fica com 330 para vocês irem lá.
2: Vale a pena fazer tua casa. Casa de alugar.
0: Ah.
2: Às vezes você chega, temos de gastar aquele para que você engrossar mais, vai complicar.
0: É. Não, não, você não percebeu bem. Essa dica você não está percebendo. Ok, vamos lá. É, o dia que você tiver muito dinheiro, vai mimar a quem? Sua mãe, seu filho ou seu pai?
2: Minha mãe.
0: Por quê?
2: Ela que me fez tudo para que eu ver esse mundo.
0: Não vai mimar sua esposa?
2: Não, não. Minha mãe que é a primeira coisa. Amém, sim.
0: Da sua esposa fica na cauda.
2: Não, não, está comigo, mas sempre eu tenho que agradecer a mãe. Ela também sabe disso. Essa aqui é a mãe que nasceu.
0: Okay.
2: Para eu conhecer ela, graças a mãe que ficou ela até crescer.
0: Ok. Tá bom. Então fica bem. Um grande abraço. Está a fazer o que aí em Chope?
2: Obrigado, obrigado.
0: Está a fazer o que aí em Chope?
2: Eu sou mestre de que arranja a aparelhagem.
0: Ah, é? Então você consegue sintonizar a rádio cidade aí, a partir daí?
2: Sim, cidade, sim.
0: Ah, é? Um grande abraço, muito, muito bem. Muita força aí. Fica bem, boa segunda-feira. Até a próxima.
2: Obrigado, obrigado.
0: Yeah, foi o nosso amigo a partir de Enxope. É muito longe, Enxope. Estamos lá, estamos lá, estamos lá. 87-99-39048. O dia que você tiver muito dinheiro, vai me marcar quem? Sua mãe, sua esposa, seu pai ou seu filho? Bom dia.
3: Tá, sim, bom dia, como está?
0: Tudo bem. E aí? Tudo bem consigo? Tudo bem consigo?
3: Estou bem, graças a Deus. Não sei do outro lado.
0: Tudo bem, graças a Deus. Está já a falar de onde?
3: Com aqui está a falar com João Mutende, diretamente da Carpinteria Mutende.
0: João Mutende! Há um sítio que abriu aí na Carpinteria Mutende. Quer dizer, há uma inovação. Há um sítio. Como é que se chama aquele sítio que vocês abriram aí?
3: Qual é o sítio?
0: Há um sítio bonito. Há um sítio aí, uma pequena loja aí.
3: Aqui é o pé da Carpinteria?
0: Não, não, não, não. Aí mesmo, num dos compartimentos do próprio edifício. Há um sítio que...
3: abrimos uma gráfica.
0: Gráfica. Estão a subir, estão a subir. O Cota abusou e vocês estão a dar continuidade aos ideias do Cota, né?
3: Exatamente, não pode falhar.
0: Essa ideia, essa ideia foi sua ou do Maf?
3: Nós sentamos entre nós e decidimos, vamos abrir.
0: Mas sabe o quê? Vocês estão muito unidos. Alguns, quando o pai morre, deixa a herança, ficam a lutar. Mas vocês não. Estão a dar continuidade. É muito bom.
3: Obrigado, obrigado.
0: Muito bom. Continuam assim. E isso que vocês estão a fazer vai ser exemplo para os vossos filhos.
3: Exatamente. Isso mesmo.
0: Sim. Quer dizer, pai deixou a herança. Então vamos lá trabalhar. Vamos trabalhar. Outros já não. Começam a lutar, já não se falam por causa de dinheiro.
3: É complicado.
0: É complicado, complicado. Mutende, então, ora bem, o dia que você tiver muito dinheiro, vais mimar a quem?
3: Em primeiro lugar, vou mimar a minha querida esposa e meus filhos.
0: Tá
3: bom. Parte, já posso mimar meu pai.
0: Ok.
3: E minha mãe.
0: Ok.
3: Como dizia o meu pai, dizer, epa, você não vais conseguir me pagar como eu te criei. O único pagamento que você pode fazer, crie bem os meus métodos e que não falte nada para eles. Esse será o meio de pagamento dele. Sempre dizia isso. E se ouvir o meu neto faltou dar coisa de comer, aí você não está já me cuidar.
0: Muito bem. Olha, eu gostei muito da Dias Caris esteve a falar a propósito da via lá, da descida de Nhangau. E parece que vai ser reabilitada aquela via. Eu já estou há muito tempo que não vou para lá. Tenho um espaço por lá. Às vezes vou para lá fim de semana. E como é que está a via? Há muitos buracos aí?
3: Está muito péssimo mesmo. Até essa informação que está a me dizer, mas você está a me deixar feliz. O presidente do município disse isso, vai reabilitar aquela estrada?
0: Não, não. Quer dizer, há uma ideia aí, mas parece que a prioridade é o colocar uma morgue por lá na zona de mas é claro que a via vai ter que ser reabilitada, né? Isso já está no planos do Conselho Municipal. Eu não duvido do Cariz. Ele é homem de Jimmy. Não, sabes, quando você faz coisas boas, não tem como.
3: Não tem como.
0: Muito bem, Mutenda, um grande abraço. Fica bem. Boa segunda-feira, tá bom?
3: Igualmente. Bom trabalho.
0: Tá.

0: Vamos atender o nosso último ouvinte. Bom dia. Alô? Alô, bom dia. Bom dia. Opa. 879-939-0948. Bom dia.
1: Bom dia, bom dia.
0: Como está?
1: Tudo bem, não sei.
0: Tudo bem, com quem falo?
1: É que estás a falar com o Narciso.
0: Narciso?
1: Da cerâmica.
0: Ah, está a falar de cerâmica?
1: Sim, sim.
0: Ah, muito bem. Então, vamos lá. Fim de semana foi bom? Passou bem, fim de semana?
1: Sim, sim, passei bem.
0: Que bom.
1: Domingo foi à igreja,
0: é bom, é bom, é bom, é bom. O dia que você tiver muito dinheiro, vais mimar a quem?
1: Ah, principalmente é de mimar a minha esposa. De seguida vou mimar também a minha mãe.
0: Ah, a sua mãe.
1: Sim, sim.
0: Por quê?
1: Porque ela me deu a vida, que me cuidou até que eu esteja até a idade.
0: Muito bem. Obrigado pela sua participação. Você gosta deste programa?
1: Sim.
0: Eu tenho uma ideia de todos aqueles que ligam. Vamos ter uma sentada, vai calhar num domingo, onde vamos bater papo. Você vai conhecer um tendo, vai conhecer o outro. Essa ideia é boa ou não?
1: A ideia está boa. Sim, sim.
0: Aí vai ser reservado uma parte para você chegar a comer e tomar alguma coisa, e depois vai ser com algum do seu bolso. Isso é um pretexto, é uma forma de conhecer a outra pessoa. Não é assim?
1: Sim, sim. Sim, sim. É muito bom.
0: Né? Temos que fazer coisas boas aqui na Terra. Não, você não sabe quando vai bazar, não é assim?
1: É isso mesmo.
0: É isso mesmo. É isso mesmo. Boa ideia ou não?
1: Sim, sim.
0: Ok, muito obrigado. Um grande abraço. Fica bem. Boa segunda-feira. Até a próxima.
1: Obrigado, obrigado. Bom okay. trabalho aí.
0: Tá, tá. Faltam 9 minutos para as 9. Foi o nosso último ouvinte no espaço interativo do programa Cafeína.
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1: 9 horas em todo o território nacional.
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0: Bom dia. Pelo menos 75 indivíduos dependentes de drogas estão atualmente em processo de reabilitação na clínica de metadona instalada no Centro de Saúde da Ponta G, na cidade da Beira, província de Sofala. A unidade especializada inaugurada em dezembro do ano passado presta assistência gratuita e multidisciplinar e a consumidores de heroína numa iniciativa que visa reduzir os impactos sociais e sanitários provocados pelo consumo de drogas pesadas na província. A clínica foi criada para responder ao crescente número de jovens e adolescentes envolvidos no consumo de heroína, fenómeno que preocupa as autoridades, os pacientes, ou seja, autoridades locais e os profissionais de saúde. O tratamento é feito através da administração da metadona, uma substância usada como terapia de substituição do combate à dependência de opiáceos. Segundo o diretor provincial de prevenção e combate às drogas em Sofala, António Semende, além dos 75 pacientes atualmente em tratamento, existem mais de 100 pessoas na lista de espera para receber assistência na unidade sanitária. Outras histórias. A cidade de Nampula parou na manhã de anteontem, sábado, para dar lugar a uma sociedade, a uma marcha da sociedade inserida no cumprimento das ações contidas nos 90 dias de combate à droga naquela província. Dirigentes a vários níveis, religiosos, agentes económicos, académicos, membros de organizações da sociedade civil e alunos de diversos níveis de ensino juntaram-se para um sono dizer não à droga. A marcha partiu da Praça da Liberdade, no centro da cidade, e percorreu na Avenida Paulo Somelo Cancomba, passando pela Avenida de Trabalho, até chamado Mavuco, onde diversas intervenções tiveram lugar. O despiste de uma viatura de transporte de mercadorias em Nampula, no norte do país, provocou pelo menos 16 mortos, incluindo 11 crianças que também transportava, divulgaram ontem as autoridades. O acidente aconteceu na noite de anteontem, sábado, na estrada regional 703, no limite entre os distritos de Nacala Velha e Memba, província de Nampula, e segundo o comunicado divulgado ontem pelo Instituto Nacional dos Transportes Rodoviários INATRO, deficiência mecânica e o mau estado da via terão provocado o despiste seguido de capotamento, encontrando-se o condutor em fuga. A Coronel de Moçambique, gestora dos terminais de contentores e cargas geral do Porto da Beira, procedeu recentemente à entrega de 1.800 redes mosquiteiras e 1.824 frascos de purificador de água a famílias residentes na Praia Nova e Munhava, Matope, na cidade da Beira, província de Sofala, numa iniciativa que visa reforçar a prevenção da malária e reduzir o risco de doenças de origem hídrica durante a época chuvosa. Para terminar, o Tribunal Constitucional da África do Sul reabriu sexta-feira a possibilidade de um processo de destituição contra o presidente Cyril Ramaphosa ao anular a votação parlamentar de 2022 que impediu esse procedimento no âmbito do escândalo Palapala. A decisão surge após uma ação apresentada pelo Partido de Esquerda Radical Lutadores pela Liberdade Económica, F, na sigla inglês, que contestou a legalidade da votação realizada pelo Parlamento, então denominado pelo Congresso Nacional Africano, ANC, partido de Ramaphosa. Segundo o presidente do Tribunal, Madisa Maia, a votação da Assembleia Nacional foi incompatível com a Constituição inválida e anulada. Ao contrário de 2022, o ANC já não dispõe de maioria absoluta da Assembleia Nacional, depois de ter obtido apenas 40% dos votos nas eleições de 2024, governando atualmente através de acordos parlamentares com partidos da oposição, incluindo a Aliança Democrática DA, de centro-direita, que detém 21% dos assentos na Assembleia. A informação das 9 horas.
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0: 5 minutos é Moçambique, nesta manhã de segunda-feira. Espero que o final de semana tenha sido agradável a todos aqueles que estão seguramente ligados à Rádio Cidade. Já lá vamos, olhando atentamente as notas que fazem destaque no Jornal Diário de Moçambique, para você que não teve acesso aos títulos ainda esta manhã. De mercadorias em Nacala, a velha despiste de viatura provoca 16 mortos. Ao perder por 3-0 diante dos locomotivas locais, campeão, União Desportiva de Songo, vulgarizado na Beira. Falando no término da visita a Tete, Chapo destaca a unidade perante crises externas. Na última página deste jornal, pode-se ler também: coordenador do Anamola morto a tiro em Chimoio. Conclui o Parlamento Moçambicano: mineração ilegal possui riscos sérios em Manica. O Parlamento Moçambicano conclui que a atividade mineira em Manica, centro do país, é desregrado, ou melhor, desregularizado, ilegal em vários pontos e representa um risco sério e contínuo, incluindo pelo uso de substâncias perigosas e com fragilidade na fiscalização. São estas as notas que podem ser lidas com pormenores na edição Diário de Moçambique para esta segunda-feira, já disponível nas bancas hoje, 11 de maio de 2026. Temos uma temperatura atual de 28 graus. Os termómetros apontam para uma máxima de 32 graus para a cidade da Beira. Mais um dia de calor para a nossa cidade. Hoje, 11 de maio, é também 131º dia do ano. Vão faltando agora 234 dias para acabar o ano 2026. Estamos com 9 horas e 36 minutos em Moçambique. A cidade de Beira acordou hoje com uma crise tremenda de transporte. Uma crise tremenda de transporte. Não há chapas semicoletivos nos terminais. Não há. E também não há combustível nas bombas. É o que está a acontecer esta manhã na nossa cidade de Beira. Vê-se muita gente a caminhar a pé das suas residências para os seus locais de trabalho. Mas também é momento para refletir: que tal se nós regressássemos às raízes? Às raízes, à bicicleta. Acredito que em clima não se faz sentir tanto assim, não é? Porque há mais bicicletas que transportes semicoletivos. Em clima não se faz sentir tanto assim. Já temos que começar a pensar seriamente em adquirir as bicicletas, regressar às raízes. Assim ficaria mais fácil, pelo menos para o dia de hoje, chegar à baixa da cidade, não é? Chegar ao local de trabalho. A crise tremenda de transporte na cidade da Beira nesta manhã. 9h38 minutos em Moçambique. Parece-me que os transportadores semicoletivos já andam insatisfeitos. Mas tudo ainda vamos saber ao longo do dia por que razão decidiram esta manhã paralisar a atividade de transporte semicoletivo. Olá, bom dia.
1: Bom dia, Pedro Lomar. Bom dia a todos os ouvintes da Ligada 105.2. Viva, pessoal. Bom dia.
0: O prazer é todo meu. Estou a falar com quem?
1: José Gonçalves, da casa.
0: José Gonçalves. E então, está tudo bem, José? A tua saúde está boa? Porque eu sei que o resto não está nada bem, mas a saúde como é que está?
1: A saúde está boa, só dia de manhã mesmo. Caminhamos. Yeah. É bom, é? De manhã caminhamos, porque de manhã a gente não leva, como sempre, um livro de mãos, não entende isso? Então, é na zona da Munhava.
0: Sim.
1: Aí o quadro trouxe para a fábrica do olho.
0: Sim.
1: Aí não tinha um grupo de jovens que não queria saber, não importava se era amigo, que não queria saber nenhuma viatura com pessoas. E a fomos descarregados eles todos.
0: Fala sério.
1: Sim, foi obrigado ao nosso amigo João Mutende, pessoalmente, mesmo sem ninguém no carro.
0: Ele avançou sozinho.
1: E isso vem hoje. E eu estou falando de uma distância de quase 6,5 km.
0: Yeah.
1: Eu parei de amanhã, vai ter quase aqui no Pioneiros. Até. E até a iniciativa, eu posso dizer que sim, eles têm razão, o que estão a dizer. Porque eles não sabem quem mais quem está naquele carro. Está a perceber? Não são todos os passageiros. Yeah. E não podia ser assim. Está a ver, meu pessoal? Não podia ser assim.
0: Eles mandam parar qualquer viatura.
1: Exatamente.
0: Então, se tiver os bancos de passageiros ocupados, todos eram obrigados a descer.
1: Exatamente. É mais ou menos isso ali. Já fomos descarregados, não éramos quase um monte de novo. 10 pessoas, né?
0: Sim.
1: Como sempre, amigos, aí os homens nos ajudam.
0: Sim.
1: Passou dos dias.
0: Sim.
1: E aí fomos descarregados com aqueles jovens, até quase o nosso amigo, os homens, ele até foi ameaçado. Eles fizeram descarrega esses passageiros, vamos queimar o quê? A sua viatura. Então, acabamos o quê? Descendo. Então, é uma coisa muito triste.
0: Yeah.
1: Uma coisa muito triste.
0: Realmente.
1: Porque não pode ser assim, não pode ser assim.
0: Mas será que essas pessoas que abordaram a vocês com estas ameaças eram transportadores ou eram pessoas singulares?
1: Eram transportadores e cobradores. Como você, motorista e cobradores. Eles não queriam saber nenhuma viatura como passageiro. Falo de moto, táxi, chopela, mas não tem, mas não queria saber. Não queria saber, era todo, era descarrega, descarrega. Uma confusão muito grande.
0: Então. Yeah.
1: Muito grande mesmo. É uma ameaça mesmo.
0: E é lamentável, né? É lamentável esta situação. Porque eu, com a minha viatura, eu posso dar boleia a quem eu quiser. Tem família, tem amigos.
1: Amigos, aí está.
0: Sim, sim. Yeah, mas é uma postura, muito, muito negativa.
1: Yeah,
0: a ser verdade que eram cobradores e motoristas a fazerem isto, é uma postura muito, muito negativa, né?
1: É muito triste, mas porque eu cheguei de ter pena de um senhor que foi descarregado numa minibus que eu fui tinha um gesso.
0: Sim.
1: Acredito, eu achei uma consulta ou alguma coisa.
0: No hospital, sim, sim.
1: Ele acabou sendo descarregado ali, pá.
0: Mas eles fazem estas coisas sobre que alegação? O que eles dizem? Quando
1: o que estão a dizer? O que eu tenho perceber, mas já ele diz combustível, segundo ele, já acharam que não quer aumentar a tarifa do cobertor chapa. O que eu tenho perceber, é real.
0: Então, esta é uma forma de pressionar a Associação dos Transportadores, né?
1: A
0: rever a tarifa. É uma forma de funcionar.
1: Aí está. É óbvio. Uma pressão, mas a questão é muita gente vai estar testificada e também pedirá o presidente do Conselho Municipal, o presidente do Conselho Municipal. Estamos fazendo muitos autocarros aqui, não foi? Parados.
0: Yeah.
1: Aqui seria que tirasse todos os autocarros e nos ajudasse, porque acredito que existe um irmão que só tem aquele valor. Então, alguma coisa pode ajudar. Acredito que eu sei que não é fácil mandar todos os carros mais tempo, pudesse fazer uma ginástica para pelo menos
0: para ajudar as pessoas, né? Sim.
1: Porque
0: está um caos esta manhã, não está nada fácil. Não há transporte. Não há.
1: Nem os empresários são com medo de tirar os carros para venda.
0: Sim.
1: Eu falo, por exemplo, da empresa pegou um seguro, não tirar viatura hoje.
0: Yeah.
1: Porque
0: e ali no semáforo da Munhava, eu passei dali há pouco tempo, eu vi ali um clima de tensão. Há um aparato policial aí. Há muita gente naquela paragem, não é? Aquela paragem de referência aí da manhã. Há muita gente, não há nenhum chapa e há um clima mesmo muito tenso aí, não é? E há, com a presença da polícia, acredito que esteja ali para evitar qualquer tipo de situação, não é? E há, qualquer tipo de situação. Ok. Hoje é segunda-feira. Acordamos muito mal com a situação de transporte, mas também há quem acordou hoje a pensar que mais um ano de vida se vai, está a fazer aniversário, pois não?
1: Sim, eu falo de um amigo aí, grande Tony.
0: Sim.
1: Já me entende, completou mais um ano de vida.
0: Sim.
1: E desejo muitas felicidades para ele e tudo que acontece na vida dele. Tem muita felicidade, parabéns, Pantajão.
0: Ok.
1: Tocando na música, eu sei que ele gosta muito da cara dele. Vou pôr Xirema da cara dele.
0: Xirema,
1: dá para a gente receber um bocado.
0: Para ouvir música e tentar distrair a mente, né?
1: Aí ver, está, mano.
0: Como é que vai ser o dia de hoje? Será que não há de haver uma solução? As pessoas vão andar assim à deriva hoje? Como é que vai ser? Estamos aqui à espera de respostas, né? De respostas, porque enquanto isso vai estando assim, as pessoas estão a sofrer.
1: Yeah. Então, aquilo que eu estava a dizer, mas pensando.
0: Sim.
1: Há um senhor que estava com criança, tinha disso.
0: Yeah.
1: É porque eu acredito que tinha uma consulta, ou acredito que era para tirar um gesto.
0: Então, foi obrigado a deixar também.
1: Deixar, e os médicos acho que não pode não entender essa parte.
0: Sim.
1: Tá. Quando não entendi essa parte de transporte, eles é para cada um, como diz, puxa para o lado dele. Mas acredito que alguma coisa, a função dos transportes é a TAB e o Conselho Municipal, eu acredito que há uma solução para esse tipo.
0: Yeah,
1: eu
0: que nós vamos ficar aí à espera que haja uma solução, não é?
1: Yeah, é verdade,
0: que haja uma solução. Muito obrigado.
1: Obrigado por estar para ter aquela próxima, um bom trabalho.
0: Igualmente. Estamos com 9:46 minutos em Moçambique. É o que está-se a viver hoje. A crise de chapa. Se você tenta ser solidário, dar boleia a algumas pessoas que você conhece, porque também é chato, né? Você está a ver com a sua viatura particular, está a ver, tem algumas pessoas que você conhece, até familiares, que estão à procura do transporte, e você é solidário, dá a boleia aquelas pessoas, e chegas ali na Munhava, surge um grupo de jovens, não se sabe se são operadores dos transportes semicoletivos, mas o nosso amigo José Gonçalves viveu isto essa manhã, e ele disse que estas pessoas diziam serem cobradores e motoristas dos semicoletivos que hoje decidiram paralisar a atividade. As pessoas que vinham na boleia foram obrigadas todas a descer. Então este grupo só autorizava o condutor e a sua viatura. Se você quisesse resistir, eles ameaçam, ou seja, ameaçavam vandalizar a sua viatura ou até mesmo queimar a sua viatura. Então é uma postura muito, muito negativa, e é por isso que há aquele aparato policial aí no semáforo da Munhava. Acredito eu que é para conter os ânimos e evitar que situações destas estejam a acontecer. Que é mal. Uma coisa é vocês reivindicarem o reajuste da tarifa. Outra coisa é mandarem parar todas as viaturas, inclusive as particulares, e obrigarem aos condutores a descarregar as pessoas. São familiares, algumas delas são amigos. E todas essas pessoas querem chegar aos seus destinos para trabalhar, vão ao trabalho. Agora, esta conduta é negativa. Reivindicar o reajuste, desde que haja legalidade, está tudo bem. Agora, mandar parar todas as viaturas, inclusive as privadas, e obrigar as pessoas que estão na boleia a descerem, isso já é muito mal. O que é que um pacato cidadão como eu tem a ver com as tarifas? Até porque essas pessoas que vocês obrigam a deixarem da boleia, mesmo se a Associação dos Transportadores da Beira, a TAB, ou qualquer uma outra associação, qualquer entidade que tenha a responsabilidade de fazer reajuste das tarifas, cada cidadão não tem nada a ver. Ele só quer chegar ao destino. Acredito eu mesmo, se haver este reajuste, este mesmo pacato cidadão que você obrigou a descer da boleia, ele vai ter que pagar, não tem opção. Vai ter que pagar, não tem opção. Não tem opção. Bom dia. Bom dia. Bom dia, bom dia. Estou a falar com quem?
1: Lima, José, bom dia.
0: Sim, bom dia, bom dia. Como é que se chama?
1: Aqui é o grande Massola.
0: Sim, Massola, vamos lá. Quem faz anos hoje?
1: Exatamente, vou parabenizar-lhe todos os que completa mais um ano de 20 dias de hoje. Exatamente, muitas felicidades para eles e com boa saúde e muitos dinheiro para eles.
0: Sim.
1: É uma música muito de Zina Macosa.
0: Zina Macosa.
1: Sim, sim.
0: Ok. É tudo?
1: É tudo para manifestar. Bom trabalho. Estamos juntos.
0: Muito obrigado. Muito obrigado. Estamos com 9 horas e 50 minutos. Esta é a rubrica Parabéns a Você na Rádio Cidade. Manhã de segunda-feira. Segunda-feira, depois de um fim de semana, a cidade da Beira acorda mergulhada num caos de transporte. Ausência total nas paragens dos transportes. E isso vai impactar negativamente na produtividade nesta segunda-feira, porque as pessoas não vão chegar com pontualidade nos seus locais de trabalho. Bom dia.
2: Oi, americano, como vai?
0: Bom dia, estou bem. O nosso amigo Elias Mochaza Cata.
2: Eu também estou muito bem.
0: Que bom, que bom, que bom.
2: Yeah.
0: Ainda bem que não está em casa, que não tem que vir à cidade, né? Porque está difícil hoje.
2: Olha, deixa eu te falar uma coisa, posso, né?
0: Sim, sim, vamos lá.
2: Yeah. Eu estou de passagem, não estou preocupado com isso.
0: Uhum.
2: Nesta vida, nós todos, como você disse daquele dia, né? Aquela vez, nós todos estamos de passagem. Então, quem segue as escrituras sagradas já vai entender o que está a tratar. É o início da dor. Os que estão a lutar lá sabem dizer que estão a prejudicar a todas as pessoas.
0: Sim.
2: E eles não vão parar agora. Os que estão a lutar no meio do Oriente estão a saber que estão a prejudicar a todas as pessoas. Então, no meio disso, o diabo, o demônio. E essas pessoas também que estão a fazer essas coisas aqui na cidade, no Alto Estrada, sei lá, não sei o que, na beira, também estão sendo conduzidos pelo mal.
0: Sim.
2: Então, nós vamos reclamar para nada, só vamos assistir.
0: Mas veja só, Elias, você está a sair de casa com a tua viatura.
2: Uhum.
0: E viu que tem pessoas que você conhece.
2: Uhum.
0: Algumas delas são teus familiares, amigos próximos, estão a pedir boleto. As pessoas estão aflitas, não há chapa, não há transporte para chegar à cidade.
2: Sim.
0: E você parou e deu boleto. São pessoas que você conhece. Então, quando você chega ali na Munhada, mandam-te parar, descarregam toda a gente que está de boleto. Vai você sozinho.
2: Vai você sozinho.
0: Não é assim mesmo?
2: É tipo assim, não tem uma distinção exata, mas é uma conversa, né?
0: Sim.
2: Então, é o seguinte, do tipo, você está com essas pessoas aqui, a se pôr de quê? Você consegue mais combustível? Se nós não conseguimos, você aonde conseguiu? Então, agora, queremos te lavar a cabeça. É isso que eu disse. Em cima disso, está aí o demônio. Ele quer tudo, pare. Ele não quer que continue nada. Se eu quando consegui combustível, se calhar não consegui hoje. Comprei antes de ontem, mas comprei uma quantidade boa que dá até uma semana. Então é isso que está acontecendo. Tipo, você está a andar? Ei, vamos parar esse gás, eles qual deixam? Como é que você conseguiu combustível? Só que eles não falam. Acho que a medida é essa.
0: Mas estamos a prejudicar uns aos outros, não somos irmãos.
2: Espera o pior, espera o pior. Está a dizer, espera o pior. Amanhã, depois, espera o pior. E o produto alimentar vai subir.
0: Sim,
2: e vai bater uma fome.
0: Até o gás também subiu, não sei porquê.
2: Gás,
0: subiu.
2: Relaxa, gás não, tudo. Carvão vai voltar, vai chegar, está com 2.000. Então, isso aqui é só para assistir e não ficar assustado. Diz Mateus 24, 25, 40. Só para assistir.
0: Está complicado.
2: Olha, é meu mês esse, ainda continua meu mês. Então, eu quero escolher a música da Tamia, Sou Into You.
0: Sou Into You, da Tamia.
1: É uma ótima escola.
2: Maningue. Yeah. Mas olha, eu também estou a sentir dores por dentro por causa dessas coisas todas. É, além de eu falar, apesar de eu falar essas coisas, fico assustado. Epa, não tenho dinheiro para comprar talvez um tomate 30 meticais, está a ver, né? Quem vai sobreviver nesta vida é aquela pessoa que recebe por mês, talvez um 200 mil, um 100 mil. Então, são coisas que me assustam, mas não posso reclamar. Vou reclamar para quem? Só dá para assistir. Não, você sendo locutor, olha, vai em frente, fala, amigo.
0: Muito obrigado, Elias Moxés Acata. Um grande abraço para ti. Hein? Ótima segunda-feira, tenha uma boa semana.
2: Muito obrigado. Tchau, tchau, tchau. Tchau.
0: Estamos com 9 horas e 55 minutos em Moçambique. A rubrica Parabéns a Você na Cidade FM, hoje que também tem uma particularidade de que os nossos ouvintes vão desabafando sobre a situação que está a acontecer em tempo real. Na nossa cidade, a Beira, que acordou hoje com uma crise tremenda de transporte. Os semicoletivos, os transportadores semicoletivos, vulgo chapas ou chapeiros, decidiram paralisar a atividade. Não se sabe ao certo se esta paralisação é por insuficiência de combustíveis ou reajuste da tarifa dos transportes como consequência da subida do preço de combustível recentemente. Não se sabe, mas o que se está a ver é a falta de transporte nesta manhã. Bom dia.
3: Bom dia, mano Sajano.
0: Bom dia, bom dia. Estou a falar com quem?
3: Iner Branquinho Costa, mano, que é o bocão que é o dono das duas máquinas.
0: O dono das duas máquinas. Então, como é que vai o dono das duas máquinas?
3: Está indo, não sei, no 105.2, mano Sajano.
0: Está indo. Com a falta de transporte, mas estamos indo.
3: Não temos como, mano Sajano.
0: Quem é Branquinho? Vamos lá. Segunda-feira hoje, quem é que faz anos?
3: Mano Sajano, não tenho alguém especial, mas como acabei de ouvir agora, me trata do mês dele. E desejar feliz mês dele. Não sei quando é que será o dia, mas feliz aniversário quando chegar o dia.
0: Ainda vai nos atualizar.
3: Ok, tá bom, mano Sajano. Me chacata, receba aquele abraço de Kiner Branquinho Costa, mano, me chacata, colaborador do dono das duas máquinas. Quanto à música, vamos ficar com Lock Dubi, Remember Me.
0: Remember Me, do Lock Dubi. É tudo?
3: É tudo, mano Pajal. Para ter aquele abraço. Tchau.
0: Muito obrigado. Tenha uma boa semana. Muito obrigado.

0: Black Dubi, o reggae da África do Sul, Remember Me, depois do Cinema Costa, Fabulous, Tamiya Msoinchi e daquela band Xirema, são propostas aqui solicitadas pelos nossos ouvintes para os aniversariantes de hoje, segunda-feira, 11 de maio de 2026. 10 horas e 24 minutos em Moçambique.
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0: A rubrica Parabéns é você, volta para a antena da rádio amanhã a partir das 9 horas aqui na tua rádio. Seguimos já a seguir com esta grande recuperação do clássico Mato Bruno do grupo Rastinho da Cidade de Beira. Muito bem trabalhado este som por DJ Prata. Resgata Jorge Mamada, o Mumi Tongo Tongo entra com sua guitarra mágica.

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1: Informação. São 12 horas em todo o território nacional. Vamos atualizar a informação a esta hora. Pelo menos 75 indivíduos dependentes de drogas estão atualmente em processo de reabilitação na clínica de Metadona, instalada no Centro de Saúde da Ponta Gé, na cidade de Beira, província de Sofala. A unidade especializada, inaugurada em dezembro do ano passado, presta assistência gratuita de heroína numa iniciativa que visa reduzir os impactos sociais e sanitários provocados pelo consumo de drogas pesadas na província. O Partido Frelimo, através do chefe adjunto da sua Brigada Central da Assembleia em Sofala, Gonçalo Gimu, se instou há dias em Imatanda e Beira aos quadros da direção e a todos os níveis a redobrarem os esforços na mobilização e inscrição de mais membros a favor do partido para garantir a vitória daquela formação política nos próximos desafios eleitorais neste círculo eleitoral. No quadro do programa acelerado da reabilitação e construção das estradas nacionais e regionais 2026-2031, designado por Mais Estradas 2031, recentemente lançado pelo Governo, prevê-se intervencionar em Manica uma extensão de 272 km nos troços regionais Chitobo Limite com Chibabava, 74 km, Nhacufera, Chitoba, 70, ambos no distrito de Machás, Domba, Chitaúça, 50, Sussundenga, Chamoio, Macate e Espungabeira, e Nhacufera, Mussuris, o que coloca a província, portanto, em quarta posição a nível nacional, de acordo com a governadora de Manica, Francisca Domingos Tomás, que intervinha nesta sexta-feira em Chimoio na abertura da primeira reunião técnica de divulgação do aludido programa. As melhorias, portanto, desses acessos vai permitir maior logística, reforço de integração territorial, promoção de inclusão socioeconómica e dinamização do crescimento económico sustentável. Noutras linhas de atualidade, o Tribunal Constitucional da África do Sul reabriu sexta-feira a possibilidade de um processo de destituição contra o presidente Cyril Ramaphosa ao anular a votação parlamentar de 2022 que impediu esse procedimento no âmbito do escândalo Palapala. A decisão surge após uma ação apresentada pelo Partido de Esquerda Radical, Lutadores pela Liberdade Económica, na sigla AIF, que contestou a legalidade da votação realizada pelo Parlamento, então dominado pelo Congresso Nacional Africano, partido de Ramaphosa. Segundo a presidente do Tribunal, Mandisa Maia, a votação da Assembleia Nacional foi incompatível com a Constituição, invalidada e anulada. O caso remota ao assalto ocorrido em fevereiro de 2020 na propriedade rural de Palapala, no nordeste da África do Sul, pertencente ao chefe de Estado sul-africano, onde foram roubadas centenas de milhares de dólares escondidos num sofá. O presidente do MPLA e chefe de Estado de Angola, João Lourenço, anunciou a intenção de se recandidatar a liderança do partido na reunião de Boral Político, órgão máximo do partido, que sábado teve lugar em Luanda. Segundo o comunicado final, lido pelo secretário para Informação e Propaganda do MPLA, Esteves Hilário, o BP foi informado da intenção do camarada João Lourenço apresentar candidatura direta à presidência do MPLA no âmbito do novo congresso ordinário previsto para dezembro, tendo congratulado o dirigente pela apresentação da mesma. O Supremo Tribunal da Índia, ouviu sexta-feira várias vítimas de mutilação genital feminina no âmbito de um megaprocesso para definir os limites constitucionais da liberdade religiosa em relação aos direitos das mulheres. Um painel especial de 9 juízes, presidente por Surya Kant, ou melhor, presidido por Surya Kant, examinou a legalidade do ritual praticado na Índia pela minoria xiita, os Daud Bohra. O que estabelecemos servirá para toda uma civilização, e esta civilização é a Índia. A Índia deve progredir, mas há um costume entre nós que não podemos ignorar, e é isso que nos preocupa, afirmou uma das juízas. A origem deste megaprocesso, que teve início formal na quinta-feira, remonta a uma decisão polémica de 2018 sobre o templo de Sabarimala, em Kerala, quando o Supremo Tribunal ordenou o fim da proibição da entrada de mulheres em idade menstrual, considerada impuras pelos setores mais tradicionais do hinduísmo. O primeiro-ministro de Eslováquia, Robert Fico, afirmou sábado, após reunir-se em Moscou com o presidente russo Vladimir Putin, que lhe transmitiu a disponibilidade de líder ucraniano Volodymyr Zelensky para manter um encontro cara a cara. Zelensky está disposto a um encontro com Vladimir Putin em qualquer formato, disse Fico num vídeo filmado a bordo do avião governamental de regresso à Eslováquia, sobre a mensagem enviada pelo presidente ucraniano ao líder do Kremlin. Robert Fico foi o único líder da União Europeia a deslocar-se à capital russa para o dia da vitória, a depositar uma coroa de flores junto ao monumento do soldado desconhecido. Está completa a informação das 12 horas na Rádio Shirat. Tem mais notícias ao longo desta emissão. Não deixe de acompanhar estas e outras que fazem a atualidade em Moçambique e pelo mundo aí fora.

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1: 12 horas e 8 minutos. Boa tarde. Tem o clássico da semana já a seguir. Hoje é segunda-feira, de segunda a sexta, a esta hora.
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1: Para esta semana temos Fast Car, música de Trace Chapman. É o clássico desta semana. Vai estar em destaque segunda a sexta-feira.
3: Cento e cinco ponto dois.

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Muito bem, este foi, portanto, o Mix da Tarde para o dia de hoje, segunda-feira, 11 de maio de 2026. Estivemos aí a acompanhar grandes misturas. Já sabem que logo nos primeiros 15 minutos aí do Sintonia da Tarde nós damos primazia a grandes misturas, grandes hits dos vários estilos musicais que existem. Então, estamos neste momento com 13 horas e 33 minutos. Já sabe que às 14 teremos o Fala Verdade. E hoje o Fala a Verdade promete, como sempre, não é? Trazemos sempre perguntas quentes, perguntas que de alguma forma fazem com que o amigo ouvinte possa refletir sobre um determinado assunto. E hoje não vai ser, portanto, diferente. Quando forem pontualmente 15 horas, vamos olhar para as notícias que marcam a atualidade nacional e internacional para o dia de hoje, no informativo Cidade FM. 15 horas e 30 minutos, pipocas da net. Vamos ver o que é que os nossos artistas, as nossas celebridades, andam aí a aprontar ao nível das redes sociais. 16 horas, vamos ter então o nosso expoente máximo, hit atrás de hit, e hoje os hits serão, portanto, afrobeat, sim, serão afrobeat, até bem perto das 17 horas, a altura em que nós vamos sim colocar o ponto final a esta que é a primeira edição da semana do Sintonia da Tarde. Já sabe que é sempre um enorme prazer trabalhar para si e estar na sua companhia. Escutem Tamires, ao lado de Luqui, elas que dizem já deu. 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
1: Este é o mais recente trabalho de Lendrick. Muitos dizem que o Lendrick arrancou aí a caneta do Anselmo Ralph e trouxe-nos este trabalho grandioso.
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1: A música chama-se Grandes Amores Não Acabam Juntos. Eu não sei.
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1: Será que é verdade?
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1: Não sei, vamos a
2: ver.

Aí está, vocês conseguiram provar, vocês conseguiram ouvir perfeitamente este novo trabalho do Landry, aquele que diz, olha, grandes amores não acabam juntos. Será que ele realmente roubou aí a caneta do Anselmo Ralph? Será? Mas eu acho que sim. É. Landry, nesta música, traz uma maturidade nesta letra. Ai, Jesus amado. Ele canta exatamente aquilo que acontece dentro, né? Dentro de vários relacionamentos, dentro da nossa sociedade, não é? É, então, acho que ele mesmo conseguiu tirar a caneta do Anselmo Ralph. Quem também está com música nova é a Chelsea de Nourá. Chelsea de Nourá, que durante, vamos lá, sensivelmente 3, 4 meses, esteve aí só a lançar um trecho da música, né? Lançou um trecho da música Teu, e só no dia 8 de maio, isto é, na semana passada, é que ela lança, portanto, a música inteirinha. E é uma música espetacular. Ela canta esta música com o George, e foi, portanto, uma combinação perfeita. Vocês vão acompanhar já. Acompanhem já esta música e deliciem-se. Vocês sabem perfeitamente que a 105.2 é a Casa das Novidades.

0: Muito bem, aí estão estas duas grandes novidades. Esta foi lançada já no dia 8. A outra do Landry, que foi lançada logo no início da semana, não é? Logo no início da semana passada. E temos mais uma música nova. A música do Camané Camas ao lado do Mark Exodus, Mutiana. É, daqui a pouquinho vamos ouvir esta música. Mas antes mesmo de ouvirmos esta novidade do Camané Camas ao lado do Mark Exodus, vamos então honrar com os nossos compromissos comerciais. Não troque de canal porque isto é um até já. 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

Este é mais um hit, não é? 13 horas e 51 minutos. Não se esqueçam, ainda vamos acompanhar a música aí do Camarão Camas ao lado do Mark Exodus. Mas enquanto isso não acontece, brincadeira de pai e mãe.

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1: Acerta o seu relógio, estamos com 14 horas e 18 minutos. Olha, eu queria levar até si o Fala Verdade de hoje, mas eu recebi aqui uma mensagem, recebi duas mensagens. Não vou dizer aqui os nomes, são dois grandes ouvintes que mandaram aqui duas mensagens a dizer: mas olha, mana, hoje nós estamos preocupados com o transporte. Tu queres trazer mais um assunto para nós resolvermos? Não, deixa-nos resolver o assunto dos transportes. Deixa-nos resolver o assunto dos transportes. Olha, é uma situação bastante complicada. Sei que muita gente está neste momento, se calhar, a tentar chegar ao local de trabalho. Há quem, por exemplo,

oportunidade de acompanhar uma das primeiras rubricas aí do programa, chama-se Mix da Tarde, e hoje estivemos aí a acompanhar o estilo amapiano, um bocadinho mais slow, e agora estamos a ouvir música variada. 15 horas teremos aí o informativo Cidade, FM, onde vamos olhar para as notícias que marcam a atualidade nacional e internacional para o dia de hoje. 16 horas, ou melhor, 15 horas e 30 minutos, teremos aí pipocas da net. Vamos ouvir aqui algumas fofocas. 16 horas, teremos o expoente máximo, até bem perto das 17, altura em que nós vamos sim encerrar a primeira edição da semana do programa Sintonia da Tarde. Quero já agradecer a si que escolheu a Rádio Cidade para fazer-lhe companhia a esta altura. Já sabe que é sempre um enorme prazer trabalhar para si e estar, portanto, na sua companhia. Vamos acompanhar mais música, porque afinal de contas, este é, portanto, o lema, não é? Da Cidade FM, música elevada ao infinito. Vamos ao encontro do DJ Style? É, vamos ao encontro do DJ Style e vamos trazer esta música belíssima. Chama-se Novo Lá. E nós voltamos já com muito mais para si. Não troque de canal.

0: Acerta o seu relógio, 14 horas e 40 minutos, é muita carga aqui no programa Sintonia da Tarde, um programa que está consigo de segunda a sexta-feira, das 13 até bem perto das 17 horas. Estou um bocadinho ofegante porque estava mesmo a dançar e eu espero que vocês aí do outro lado também estejam a dançar e a curtir da melhor forma possível esta primeira edição do Sintonia da Tarde. Para quem está neste momento na via, na condição de condutor, por favor, conduza com muita prudência, opte sempre pela condução defensiva e cheguem em perfeitas condições ao seu destino. Canta para nós, para ela sou fofo, Hélio Beats, ao lado dela.
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0: Phil Collins com Another Day in Paradise. Ouvimos também Baby King, Stand By Me. Estamos com 14 horas e 58 minutos. Não se esqueça que às 15 horas vai poder acompanhar o informativo Cidade FM. Vamos olhar para as notícias que marcam a atualidade nacional e internacional para o dia de hoje, segunda-feira, 11 de maio de 2026. Já agora, aos ouvintes que colhem no Jardim da Vida mais uma rosa, que Deus ricamente possa abençoar a cada um de vocês, que todos aqueles que são os vossos planos possam então se concretizar, desde que seja da vontade de Deus, obviamente. E aos ouvintes que infelizmente encontram-se incomodados, votos então de rápidas melhoras. Saiba que nós, como Cidade FM, queremos fazer parte da sua cura, lhe proporcionando muita, mas muita música boa, porque nós acreditamos que quem canta os seus males espanta. Estamos a um minuto da hora 15, hora em que o amigo ouvinte vai poder então acompanhar as notícias que marcam a atualidade nacional e internacional no informativo Cidade FM, numa edição e apresentação do jornalista Paulo MacArthur. Mas enquanto isso não acontece, vamos recordar tudo aquilo que nós já vivemos no dia de hoje no programa Sintonia da Tarde. Estivemos aí a acompanhar o Mix da Tarde logo nos primeiros minutos do programa, isto é, às 13 horas e alguns minutinhos, às 13 e 5, não é? Acompanhamos aí o Mix da Tarde, onde vimos o som a mapear um pouquinho mais slow em relação ao habitual. Logo de seguida começamos então a ouvir música variada. Fizemos aqui algumas estreias. Estreamos aí a música do Landrick. Estreamos também a música da Chelsea de Norato ao lado do George. Faltou-nos simplesmente a música do Camané Camas ao lado do Mark X e dos Mutiana, mas ainda ao longo do nosso programa, o amigo ouvinte pode ter certeza que nós vamos sim passar esta música na íntegra. Estamos neste momento com 15 horas em Moçambique. Acompanhe a seguir o informativo Cidade FM. Boa tarde.
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2: Boa tarde. Um pescador morreu e outro está desaparecido após cair no mar durante atividade no fim de semana na cidade da Beira, em Sofala. Notícia de destaque na presente edição do informativo da Cidade FM, frente a esta segunda-feira, 11 de maio de 2026. A edição e a apresentação estão ao cargo de Paulo MacArthur, com a sonorização de Rogério Matralha. Tenha uma ótima escuta. Dizemos que um pescador morreu e outro está desaparecido após cair ao mar durante a atividade no fim de semana na cidade da Beira, Sofala. Toda a história a seguir com o jornalista Luís Tima.
3: Boa tarde. Os dois homens encontravam-se numa embarcação quando, ao lançar uma rede de pesca-água, se desequilibraram e tombaram. Na embarcação seguiam outras 8 pessoas que tentaram socorrer os companheiros, mas sem sucesso. Segundo o porta-voz da polícia em Sofala, Marito Peralto, os dois pescadores acabaram por afogar-se, tendo o corpo de um deles sido encontrado horas depois. Marito Peralto apelou aos cidadãos a cumprir escrupulosamente com as medidas de segurança ao fazer-se ao mar.
4: Acidente marítimo ocorrido cerca de 19 horas na área entre Praia Nova e Estoril, envolvendo uma embarcação que zarpou ao mar com 10 marinheiros a bordo. Chegado no local de acidente, um dos marinheiros escorregou, caiu ao mar quando organizava o material de pesca. Dizer que temos de ter muita atenção em tudo aquilo que fizemos, porque todo o que dá de muito pouco, pequeno descuido pode-se ver um problema, quer seja de qualquer tipo de acidente. Então, todo tipo de coisa que formos a fazer, temos que fazer com precisão e responsável, e com essa responsabilidade podemos evitar esse tipo de acidente.
3: Porta-voz da Polícia da República de Moçambique em Sofala, Marito Peralto, e as ocorrências do fim de semana.
2: Enquanto isso, a paralisação dos transportes na cidade da Beira, em Sofala, provoca caos e longas caminhadas de passageiros. Descreve a situação o jornalista Mário Malua.
5: Motoristas e cobradores de transportes coletivos paralisaram as suas atividades na manhã desta segunda-feira na cidade da Beira em protesto contra o alegado aumento das tarifas de transporte, situação que gerou um cenário de caos na via pública e sérios constrangimentos na mobilidade de passageiros. Durante a paralisação, em alguns bairros, os manifestantes criaram barricadas e queimas de pneus, onde vários cidadãos que tentavam deslocar-se para diferentes pontos da cidade foram obrigados a caminhar a pé. A nossa reportagem ouviu alguns utentes e disseram que esta paralisação dos transportes serve para fazer chegar a mensagem a quem de direito. Esperamos que o governo possa resolver esta questão.
6: Está muito mal na Munhava, muito mal. Está tudo agitado, tudo mal. Até estão fora pneus, estão a queimar também. Eu não passei daquele lado, prefiro desviar. Dizendo que é greve, né? Porque é combustível, aumento de combustível. Então, com o preço de chapa, não dá a combinar. Eu saí 6 horas, até agora. Eu acho que vou voltar a caminhar de novo. Estaremos muito prejudicados. Sim, não é fácil sair de lá, até aqui a caminhar. Durante uma semana, é complicado.
7: Eu não sou Luiz Manuel. Ei, chapa, está complicado. Está complicado mesmo. Tem muita cheia de sono também. Não tem chapa, está tudo bem.
8: Já saí de onde, irmão?
7: Cerâmica. Tem problema de chapa, não tem chapa. Tem até onde são pessoas. Tem muitas pessoas na estrada. Muita gente mesmo. Ou estão a virar bem. Se greve, até merece para que greve, greve. A pessoa está a sofrer. Está a sofrer.
9: Eu saí do Matapuani e vou para Comando. Está difícil, a situação mesmo está difícil. Nem sei como vamos sobreviver antes desse jeito. Tá... Nem sei o que dizer.
10: E como é que vai ser volta para cá?
9: Caminhando.
10: Mas é justo essa greve?
9: Yeah, realmente mesmo o combustível está elevado, não tem como. Assim nem vou trabalhar, vou para casa. Essa situação tem de talvez conversar o governo e esses chapeiros, não sei. Haver uma colaboração, né, para as coisas voltar a normal.
5: Por conta desta situação, Beatriz Tichala, comandante provincial da PRM em Sofala, reagiu a estas manifestações na manhã desta segunda-feira na Beira, no ato de lançamento da semana comemorativa dos 51 anos da criação da Polícia da República de Moçambique. E a dirigente disse que cabe aos representantes das associações apresentar as propostas concretas a quem de direito e de mobilizar aos associados a abandonar essa prática de paralisar as atividades.
11: Apelo a todos os colegas, no sentido de sensibilizar aos agitadores, eles são associados. As associações têm que apresentar alguma proposta concreta a quem de direito. Pretendem subir o valor de chapa, têm que apresentar a proposta. Não partir para a agressão, não partir para a violência. Não precisamos usar a força para sensibilizar. Primeiro vamos conversar com eles, através das próprias associações. Que sejam os representantes das associações a mobilizar seus associados para abandonar esta prática. Quem não quer carregar, arrume sua viatura e deixar aqueles que precisam carregar, quando querem continuar a trabalhar.
5: Beatriz Tichala, comandante provincial da PRM em Sofala, reagindo à paralisação dos transportes na cidade da Beira.
2: Por outro lado, a comandante provincial da Polícia da República de Moçambique em Sofala insta os membros da corporação a estreitar laços com as comunidades com vista à prevenção e combate à criminalidade. Para mais detalhes da notícia, chamo uma vez mais pelo jornalista Mário Malua.
5: No dizer de Beatriz Tichala, é preciso que os agentes e os cidadãos caminhem de mãos dadas na garantia da ordem e segurança. A dirigente falava na manhã desta segunda-feira no lançamento das atividades comemorativas do dia 17 de maio, dia da PRM. Efeméride coincide com a passagem de 51 anos da instituição. Beatriz Tichala referiu que o lema das celebrações deste ano, PRM 51 anos, reafirmando um compromisso com as comunidades no combate à criminalidade, terrorismo e sinistralidade rodoviária e corrupção, traduz a visão atual da corporação. Defendeu que o boato sobre o atrofiamento de órgãos genitais masculinos exige uma nova abordagem por parte da polícia.
11: Celebramos o dia 17 de maio sob o lema PRM 51 anos, reafirmando o compromisso com as comunidades no combate à criminalidade, terrorismo, sinistralidade rodoviária e corrupção. Este lema reveste de grande simbolismo histórico, não só na valoração do legado
8: da corporação, mas também no reconhecimento do empenho de todos os membros da PRM que diariamente estão engajados na prevenção e combate à criminalidade no geral, aos acidentes de viação e suas consequências, bem como no combate ao terrorismo e outros males que enfermam a sociedade. Por outro lado, este lema remete-nos a uma reflexão sobre os desafios atuais que nós temos como instituição de garantia da ordem e segurança pública, bem como nos desafia bastante para a implementação de novas formas de abordagem para granjear a simpatia das comunidades, que são o nosso elo de ligação após os eventos políticos anteriores, que de certa forma criaram fragilidade no nosso relacionamento. Caros colegas, reconhecemos que os desafios são vários, aliados à exiguidade de meios humanos e materiais, mas devemos nos apropriar dessas dificuldades e transformá-las em oportunidades na busca de soluções para dar respostas pontuais aos anseios da nossa população, que é a razão da nossa existência. Nos últimos dias, temos registrado com maior preocupação o aparecimento de novos fenômenos sociais que colocam em causa a ordem pública, como é o caso do boato sobre a superstição, ou seja, o atrofiamento ou encolhimento dos órgãos genitais masculinos, supostamente através de um contacto de mão, o que tem provocado a agitação popular, que desemboca na desordem pública e pânico no seio da comunidade. Essa situação tem nos criado, aliás, já criou óbitos, mas também feridos, entre graves e ligeiros. E temos pessoas detidas em conexão com essas desinformações.
5: Beatriz Tixala, comandante provincial da PRM em Sofala, falando no lançamento da semana da PRM.
2: No ar, a edição do Informativo da Cidade FM, transmitido a partir dos estúdios na cidade da Beira. Por hora, passamos a apresentar outras notícias nacionais e internacionais da nossa redação. A Presidente da Assembleia da República lamentou hoje a morte de 16 pessoas, incluindo 11 crianças, vítimas de acidente de viação ocorrido no último sábado no norte do país. Margarida Talapa, que falava no encerramento da terceira sessão ordinária da 10ª legislatura, pediu uma reflexão coletiva sobre a segurança rodoviária e apelou à condução prudente. Pelo menos 880 civis foram mortos por ataques com drones desde janeiro no Sudão, onde o conflito entrou no quarto ano, afirmou hoje o Alto Comissariado das Nações Unidas para os Direitos Humanos num comunicado. O Alto Comissário para os Direitos Humanos, Volker Turk, alertou que, se nenhuma medida for tomada imediatamente, este conflito corre o risco de entrar numa nova fase ainda mais mortífera. Os ataques com drones multiplicaram-se nos últimos meses na guerra no Sudão, causando numerosas vítimas. O Irão executou um homem por espionagem para os serviços secretos israelitas e norte-americanos, anunciou hoje a justiça iraniana na mais recente de uma série de execuções desde o início da guerra desencadeada por Israel e Estados Unidos. Erfan Shakuzdad foi enforcado por colaboração com os serviços de informação dos Estados Unidos e a Mossad. Os serviços secretos externos israelitas, escreveu a Mizan, órgão de comunicação do poder judicial de Israel. Segundo as organizações não-governamentais Hegel e Hayden Human Rights, ambas com sede na Noruega, o homem era estudante na prestigiada Universidade de Ciência e Tecnologia de Teirão. Enquanto isso, um cidadão sérvio bósnio foi hoje condenado a 15 anos de prisão por crimes contra a humanidade, após ser considerado culpado por um tribunal local de execução de 5 civis bósnios há mais de 3 décadas. Pelo menos 69 civis muçulmanos bósnios, quase metade dos quais mulheres e crianças, foram mortos em julho de 1992 por membros da polícia e das forças militares sérvias da Bósnia-Herzegovina, na aldeia de Zekos, perto de Prijedor. A referida cidade no noroeste ficou conhecida pela criação em 1992 dos campos de detenção de Omarska, Keraterm e Trojolpe, conhecidos como o Triângulo do Horror. Estas eram as notícias nacionais e internacionais da nossa redação. Ponto final, a presente edição do Informativo da Cidade FM referente a esta segunda-feira, 11 de maio de 2026, onde destacamos o seguinte assunto. Um pescador morreu e outro está desaparecido após cair ao mar durante a atividade no fim de semana na cidade da Beira, em Sofala. Paulo MacArthur esteve na edição e apresentação e Rogério Matralha nos cuidados técnicos. A dupla deseja uma boa tarde e continuação de uma excelente escuta à restante programação da Rádio Cidade.
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Deve ser e a música do então artista brasileiro Q. Estamos com 15 horas e 16 minutos, hora de honrar com os nossos compromissos comerciais e nós voltamos já, num troque de canal. 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
2: MC Mastone, uma carta ao presidente. Senhor presidente,
3: escuta.
2: Agradecer pelos feitos, mas hoje recebe esta carta.
4: Senhor presidente, hoje eu mando esta carta, porque eu já cansei, a minha mente já está farta. Vítor Moreira

0: Olá, ouvinte, muito boa noite. Bem-vindo ao Conexão Noturna aqui no seu canal Cidade FM. Agora 21 horas e, 3, e 15 minutos, digo. Arrancamos para esta edição número 1 desta semana do seu programa Conexão Noturna, um programa que passa aqui de segunda a sexta-feira, um programa super interativo, onde o ouvinte é, no entanto, convidado a fazer parte deste espaço através de, portanto, sua interação, deixando a sua opinião aqui sobre os vários assuntos que mexem com a sociedade, mexem com, portanto, diversas áreas, todos os estratos, neste caso, sociais. E, portanto, para esta semana nós arrancamos também com mais novidades, primeiro partindo pela conquista, ou a vitória dos locomotivas de Chiveve, portanto, que vulgariza campeão em título. Foi, portanto, o fato de uma tarde perfeita para o Ferroviário da Beira, que ontem vulgarizou-se, neste caso, o campeão nacional em título da União Desportiva de Songo, ao vencer, portanto, por expressivos 3 bolas a 0 em partida referente à segunda jornada do Moçambola 2026. O encontro teve, portanto, lugar no Caldeirão de Chiveve, perante uma moldura humana considerável. Arrancamos nós com Conexão Noturna nesta sua noite de segunda-feira, referente ao dia 11 de maio, para ano 2026.
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0: São agora 21 horas e 17 minutos, vamos nós ainda continuar aqui a acompanhar mais contornos em termos da informação, até muito bem perto da meia-noite. O ouvinte é o nosso convidado neste espaço para acompanhar, no entanto, várias informações que corporizaram, portanto, o dia de hoje, fizeram, no entanto, a tarde de hoje, e que marcaram, no entanto, o dia de hoje, 11 de maio para 2026. É também o assunto que mais mexe com a cidade, se não o país inteiro, é a questão da escassez de combustível, mesmo com a subida dos preços. Nós vamos ainda aqui continuar a trazer melhores contornos em termos desta informação, destas e mais informações, obviamente, e o ouvinte pode começar a preparar o seu telefone para juntos interagirmos hoje aqui na Cidade FM. Foi um dia, na verdade, bastante difícil para todos, porque alguns não conseguiram se fazer ao seu local de trabalho, portanto, não conseguiram mesmo. Alguns alunos não conseguiram se fazer à escola, às universidades e em vários outros pontos de interesse, de seu interesse neste caso. Então vamos aqui juntos trazer opiniões, não é? Queremos ouvir de vocês que estão aí em casa, preparem o vosso telefone, porque daqui a pouco nós vamos então abrir aqui a linha telefónica para junto continuarmos a ter um pequeno debate. Tragam vossas opiniões com relação a esta questão que estamos agora aqui a viver ao nível da cidade, não o país inteiro. E Conexão Noturna, seu programa que passa de segunda a sexta-feira. É um prazer enorme trabalhar aqui para si. Eu sou Bernabé Maurício. Vamos juntos até muito bem perto da meia-noite com o melhor de mais rádio da música nacional e internacional aqui no seu programa Conexão Noturna na Cidade FM.
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0: Então vamos juntos aqui a ser felizes até a altura da meia-noite, como já bem disse. E olha que queremos ouvir de si sobre uma possível solução e sobre também o que é que está a falhar, hein? O que é que está realmente a falhar? Deixem vossas opiniões hoje. Vamos também possivelmente ajudar aí o governo local a ultrapassar esta situação. Nós saímos agora para mais música, sendo que também entramos aqui com melhores músicas a acompanhar. Primeiro foi o Filho de Zu, é a música Tradição Perfeita de Angola. Tivemos o Cheirinho de Combustível, a música tanto do Mastone. Também tivemos aqui a Carta ao Presidente, pertencente ao Mastone. E vamos ainda continuar a trazer o melhor de mais música aqui na Cidade FM, sendo que também queremos aqui recordar o Absente Preconceito, pertencente ao Mano Azagaia. São agora 20 minutos na Cidade FM. Vamos então ser felizes juntos aqui na cidade. Está tudo dito?
4: Atenção.
0: Aliás, já começamos, não é?
4: Vamos estudar o ABC do preconceito.

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2: Elias, aqui está o valor para o pagamento dos talares.
3: Tá bom,
2: por favor, vá depositar e volta ao trabalho.
3: Tá bom, obrigado, até já.

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0: Olá, ouvinte, uma vez mais, boa noite, bem-vindo à Conexão Noturna aqui na Cidade de Fião, hoje é segunda-feira. Veja que nós arrancamos com esta edição numa altura em que, portanto, os transportadores são chamados a legalizar as suas viaturas para acesso a subsídio. Isso, portanto, o presidente do Conselho Municipal de Maputo apela aos automobilistas dos transportes semicoletivos de passageiros a aderirem ao licenciamento das suas viaturas por forma a beneficiarem de subsídio disponibilizado pelo governo. Segundo Razak Manica, para acelerar o processo, o licenciamento das viaturas de transportes público será feita de forma gratuita na capital do país. Razak Manique falava ainda hoje em Maputo, no encontro que manteve com transportadores. Mas também nós temos para mais notas aqui na cidade de FM, para uma situação que, portanto, marcou também a cidade da Beira, numa altura em que a paralisação dos transportes na nossa cidade, cá na província de Sofala, provocou caos e provoca ainda caos e longas caminhadas de passageiros. Portanto, uma situação a ser desenvolvida pelo jornalista Mário Malua. Muito bem-vindo, Mário.
1: A paralisação dos transportes na cidade da Beira, em Sofala, provoca caos e longas caminhadas de passageiros. Descreve a situação o jornalista Mário Malua.
2: Motoristas e cobradores de transportes coletivos paralisaram as suas atividades na manhã desta segunda-feira na cidade da Beira em protesto contra o alegado aumento das tarifas de transporte, situação que gerou um cenário de caos na via pública e sérios constrangimentos na mobilidade de passageiros. Durante a paralisação, em alguns bairros, os manifestantes criaram barricadas e queimas de pneus, onde vários cidadãos que tentavam deslocar-se para diferentes pontos da cidade foram obrigados a caminhar a pé. A nossa reportagem ouviu alguns utentes e disseram que esta paralisação dos transportes serve para fazer chegar a mensagem a quem de direito. Esperamos que o governo possa resolver esta questão.
3: Está muito mal, na Munhava, muito mal. Está tudo agitado, tudo mal. Até estão fora pneus, porque estão a queimar também. Eu não passei daquele lado, preferi desviar. Dizendo que é greve, né, época de combustível, aumento de combustível. Então, com o preço de chapa, não dá a combinar. Eu saí 6 horas, até agora. Eu acho que vou voltar a caminhar de novo. E estaremos muito prejudicados. Sim, não é fácil sair de lá, de aqui a caminhar. Durante uma semana, é complicado.
4: Eu não sou Luiz Manuel. Já está complicado. Está complicado mesmo. Tem muita chapa de sono também. Não tem chapa, está virando bem.
5: Está saindo onde, irmão?
4: Cerâmica. Tem problema de chapa, não tem chapa. Tem bebê, tem muitas pessoas. Tem muitas pessoas na estrada. Muita gente mesmo. Ou estão a virar bem. Se greve, até merece para que greve, greve. A pessoa está a sofrer. Está a sofrer.
6: Eu saí do Matapuani e vou para Comando. Está difícil, a situação mesmo está difícil. Nem sei como vamos sobreviver antes desse jeito. Nem sei o que dizer.
5: E como é que vai ser volta para cá?
6: Caminhando.
5: Mas é justo essa greve?
6: Realmente mesmo o combustível está elevado, não tem como. Assim nem vou trabalhar, vou para casa. Essa situação tem de talvez conversar o governo e esses chapeiros, não sei. Haver uma colaboração, né, para as coisas voltar ao normal.
2: Por conta desta situação, Beatriz Tichala, comandante provincial da PRM em Sofala, reagiu a estas manifestações na manhã desta segunda-feira na Beira, no ato de lançamento da semana comemorativa dos 51 anos da criação da Polícia da República de Moçambique. E a dirigente disse que cabe aos representantes das associações apresentar as propostas concretas a quem de direito e de mobilizar aos associados a abandonar essa prática de paralisar as atividades.
7: Apelo a todos os colegas, no sentido de sensibilizar aos agitadores, eles são associados. As associações têm que apresentar alguma proposta concreta a quem de direito. Pretendem subir o valor de chapa, têm que apresentar a proposta. Não partir para a agressão, não partir para a violência. Não precisamos usar a força para sensibilizar. Primeiro vamos conversar com eles, através das próprias associações. Que sejam os representantes das associações a mobilizar seus associados para abandonar esta prática. Quem não quer carregar, arrume sua viatura e deixar aqueles que precisam carregar. querem continuar a trabalhar.
2: Beatriz Tijala, comandante provincial da PRM em Sofala, reagindo à paralisação dos transportes na cidade da Beira.
0: Muito obrigado, Mário Malua, pela descrição trazida aqui no dia de hoje com relação à situação dos transportes, situação tanto da paralisação dos transportes. Obrigado, contamos ainda consigo nas próximas edições de Conexão Noturna aqui na Cidade FM.
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0: 87 99 3908, ouvinte, liga para nós aqui na Cidade FM, é o seu canal 105.2, ouve-nos também www.rm.co.mz. Portanto, descreve aí a situação da cidade ainda hoje, conte-nos, portanto, como é que foi aí o seu dia, até que ponto isso impactou, aliás, até que ponto a paralisação do transporte impactou na sua atividade do dia de hoje. Também traz-nos, diga-nos, portanto, deixa a sua opinião com relação a uma possível solução sobre este mesmo assunto da paralisação dos transportes. Temos também o caso da subida de combustível, mas com mais enfoque hoje sobre a paralisação dos transportes, que fez com que muita atividade pudesse parar ao nível da cidade. Alguns não conseguiram se fazer ao seu local de trabalho, não conseguiram também se fazer à escola, às faculdades, assim que é. Então, portanto, liga para nós, vamos ser felizes juntos, vamos aqui continuar a conversar até muito bem perto da meia-noite. São agora 21 horas e 41 minutos, liga para o 87 99 39 048, está portanto à sua inteira disposição aqui na Cidade FM. Enquanto isso não acontece, nós saímos agora para mais portanto, uma pausa musical, e desta vez com o Day on Vu, uma música nova, canta aqui ao lado do Vitor, tem como tema Menina. Mas também temos aqui o primeiro ouvinte a ligar para nós desta noite. Olá, muito boa noite, está a participar, diz no seu nome, de onde houve a Rádio Cidade. Alô, boa noite.
1: Oi, Bernabé. Olá, Sam.
0: Está tudo bem consigo?
1: É, muito boa noite. Estou bem, estou bem. Eu já falei com o primeiro Big.
0: Primeiro Big, está tudo bem consigo, não é?
1: É, está muito bem, está muito bem.
0: É, está certo. Então, primeiro Big, diz-nos aí, como é que foi o seu dia hoje, primeiro?
1: O meu dia hoje foi bom. Uhum. Já que não saio em casa, né? Uhum. Não porque não saio, saio até pelo menos... da rádio até na casa dos ricos, tem a ver, né?
0: Tá certo.
1: Yeah. Tipo, na zona, não vou muito longe, porque ainda estou na fase de recuperação, não estou tão bem de saúde, então estou, saio com limitações, não vou muito longe.
0: Então, primeiro, Big, aqui são, na verdade, duas situações. Temos a questão da subida de combustível e também temos a questão da paralisação dos transportes semicoletivos. Qual a sua opinião com relação a isso?
1: Yeah, é complicado, mas vou tentar aqui deixar a minha opinião. Isso não podia se resolver, né, por uma maneira assim agressiva. Então, se os como posso dizer, os chapeiros, né?
0: Ok.
1: Sim, os chapeiros, quando eles quando o combustível sobe, então eles tentam subir também
0: o preço,
1: o preço do transporte. Então, se o governo nega, então é preciso tentar conversar com eles, dizer assim, como é que é possível subir o combustível e nos mantermos com 15 meticais, não está a dar para ouvir que o governo diz. Então, se eles decidiram no dia de hoje parar com atividade, então se alguém se ofereceu em dar continuidade com atividade, então eles não podem entrar em agressividade, tipo, quem você que está a andar? Acho que é isso mesmo, quem você que está a andar? Por que você está a aceitar esta coisa, funcionar assim, manter o preço de 15 meticais?
0: E você, você acredita...
1: Sim, pode falar?
0: Não, eu queria saber aqui, se você acredita que o governo vai, na verdade, tomar uma atitude com relação... a esta questão.
1: Vai tomar, porque acredito eu que naquela parte das 9 horas aqui na Munhava, no semáforo, né?
0: Sim.
1: Já havia muita agitação. Então, se a mesma agitação continuar amanhã, então vamos ouvir disparos. Eu tenho a certeza disso.
0: Ok. Eu tenho a dizer também que é preciso, na verdade, ter que esperar, não é? Não achas que as atividades tinham que decorrer de maneira normal e que tarde ou cedo as autoridades competentes digam pelo menos alguma coisa, não é?
1: Nesta parte eu não quero mentir, apesar de eu não ser motorista de chapa, mas eu vou dizer o seguinte: pode doer um pouco eu comprar o petróleo mais caro e depois manter o preço do chapa. Isso é impossível. Porque também não pode se fazer manifestação. Devem procurar uma pessoa que é superior, que é do direito, para falar, né, para expor o caso. Todos eles se juntem e depois vão num sítio indicado para reclamar, para se resolver. Então, também manter o preço a comprar o petróleo muito caro, não, isso também não pode. Ninguém pode sair a perder. Ninguém pode sair a
0: Ok,
1: perder.
0: então tem um outro caso também aqui das pessoas que não conseguiram, portanto, fazer o seu trabalho. Algumas pessoas que também não conseguiram ir à escola, ter a faculdade. Com relação a isto, o que é que tu tens a dizer? Porque nós estamos ou vivemos certas situações em que alguns chefes não são compreensíveis, eles não compreendem certas situações. Também tem alguns professores ou docentes que não compreendem, não é? O que é que tu tens a dizer com relação a isso? Eu hoje estava até a falar com alguém, disse que não podia faltar à faculdade porque é um docente muito chato e que não compreende a situação.
1: Neste caso, não é o problema de Moçambique, não é o problema de África do Sul, não é o problema de, sei lá, Angola, é o problema de todo mundo. Isto está a aparecer no tempo de coronavírus. Então, é uma crise de toda a gente, toda a parte do mundo que está a passar essa situação. Acredito eu que Moçambique está mais ou menos, porque nós temos combustível, mas nos outros países está a ser mais problemático. Então, os professores deviam entender que existe uma situação. Então, quando alguém chega atrasado, ou não entre na sala naquele momento, mas reservar um tempo para ele poder assistir aula de uma outra maneira. Eu não sei, mas deve se organizar uma maneira de aceitar o atraso de alguém. Por exemplo, no dia de hoje, muitos não conseguiram ir no trabalho. Eu acredito que tem chefes que compreendem, não põem falta. Imagina se alguém trabalha no hospital central, mas fica na Manga, por exemplo, na Manga Mascarenhas. Sobe no chapa, chega no semáforo, tem jogos aí. Mandam descarregar pessoas. 7 horas. Essa pessoa não tem como ir. E o chefe lá põe falta enquanto está a saber que o mundo inteiro está numa crise. Isso não é bom. Isso não é bom. Então, devem se comportar bem os professores, os chefes das empresas. Neste momento, qualquer coisa. Por mais que a pessoa salte no job, por ficar, de verdade. Então, você põe tudo isso no motivo em que o mundo está numa crise. É mais ou menos a minha ideia. Não podem se comportar muito mal, muito duro. Então, não pode querer pôr essa capacidade de chefia fora de limite. Não pode. Nós somos humanos, estamos todos nós a sofrer. Acredito que hoje tem alguém pode ter, andou na ponte até na baixa, a pé. Então,
0: Ok.
1: agir amanhã. Quem tem os pés para fazer este percurso todos os dias? Então, muita calma, muita paciência. Chefe, não põe falta a pessoa que faltou, porque não está, assim, as coisas não estão bem.
0: Ok, primeiro, amigo, obrigado pela participação. São agora 21h49. É excelente segunda-feira para si, também.
1: Opa, não temos energia aqui no coisa, no estádio municipal da Munhapa. Vem, vai. Aproveita a falar alguma cena de
0: Olha, a essa altura tem muita gente que também ouve rádio. Eu tenho certeza que esta informação já está assim a circular. Olha, aí o estádio municipal da Munhava, não é? É estádio municipal da Munhava.
1: Sim, estado municipal da Munhava,
0: Está
1: aquela
0: bem.
1: zona toda, caranguejo, tudo aquilo aí.
0: Está bem. Ao pessoal, a equipa da EDM, já está dita a informação. A informação já chegou. Estão sem corrente elétrica. Aparece e desaparece, não é?
1: Sim, aparece, desaparece.
0: Com muita frequência.
1: Até que primeiro houve tipo uma explosão assim do PT, mas depois de uma hora de tempo, 40 minutos, apareceu. Mas agora foi de novo.
0: Mas houve uma intervenção da EDM para...
1: Houve, sim. Mas assim que foram, apagou de novo.
0: Então, ao pessoal da EDM aqui na Beira, é preciso que se volte ao local e se reveja esse diagnóstico e, portanto, o possível problema que ainda tem lá. Primeiro, okay. Muito obrigado pela participação. Boa noite, boa segunda-feira, tudo bem?
1: Maurício, já dá maninho desaparecido na rádio de dia. Pá, eu procuro pela tua presença, mas não te vejo. Agora descobri que estás aqui de noite, né?
0: Sim, eu sou da noite.
1: Essa é a noite. Então sempre vou acompanhar as tuas emissões e dizer que eu gosto muito de ti. Você fala, para quem não estar bem atento, pensa que é Paulo MacArthur. Falas muito bem.
0: Ok, obrigado pela participação, Big, também.
1: Obrigado, eu. Se for possível, podes tocar uma música qualquer de John Legend.
0: Tá certo, não há stress. É a música do John Legend.
1: John Legend, tonight, pode ser.
0: Obrigado, então. Tá bem? Boa noite.
1: Tchau, até amanhã.
0: Ao 29, seguimos então com a Conexão Noturna aqui, segunda-feira, no seu canal Cidade FM.
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0: 87993948, mas nós agora saímos para a pausa musical mas também temos ainda mais chamadas aqui nesta super noite de segunda-feira. Olha que chegam-nos também mensagem aqui. Eu recebi mensagem para o meu número pessoal, não é? A mensagem diz: muito boa noite, locutor em serviço. Aqui é Manuel Dimo, perante aos dois assuntos, né? Os chapeiros não deviam paralisar as atividades, porque hoje a economia parou e isso é grave, seu locutor. Olha, de verdade, eu quero concordar até consigo, não é? A economia, pelo menos da cidade, se não do país inteiro, parou por conta da subida ou paralisação do transporte. Muitos não conseguiram fazer o local de trabalho. 87990 48, fazemos então este sinal aqui do ouvinte, mas seguimos ainda com a Conexão Noturna da sua edição número 1 desta semana aqui na Cidade FM, numa altura em que falamos também da subida tanto dos combustíveis, com maior enfoque na paralisação dos transportes. Liga para nós através do 87 99 39 048. 21 horas e 52 minutos, Conexão Noturna, segunda-feira, aqui na Cidade FM. Arrancamos nós para a primeira edição desta semana. São 11 dias do mês de maio para o ano 2026.
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0: Ouvinte em linha, boa noite.
3: Boa noite.
0: Alô, boa noite, está tudo bem?
3: Tudo bem, graças a Deus.
0: Também por aqui está tudo bem. Fala seu nome e de onde escuta a Rádio Cidade.
3: Meu nome é Sepinoca, eu falo de Nherim.
0: Não percebi o nome?
3: Tinoca.
0: Tinoca, está tudo bem consigo?
3: Graças a Deus, estou bem.
0: Também está tudo bem por aqui. Qual a sua opinião com relação à paralisação dos chapas, dos transportes semicoletivos?
3: E a minha opinião sobre esses chapeiros, fizeram muita coisa muito errada, não podiam fazer isso. Podiam prejudicar muita gente.
0: Então, vale a pena continuar com esta paralisação ou não?
3: Não,
0: não vale a pena. Qual a sua possível opinião com relação a uma solução para sairmos deste barulho todo?
3: Se pudesse, esse chefe de transporte, né, poderiam tentar com os dirigentes máximos, né, para ter uma solução. E nós já sabemos que o combustível já subiu, né?
0: Ok.
3: Porque falta já o quê? Aumentar a taxa de transporte, né?
0: Tá certo.
3: É isso que faz, sim.
0: Então, sua opinião é esta?
3: E a minha opinião é essa, mano. E também a outra coisa, nas bombas não tem gasolina. Carro, moto estão parados, só perto de roda, não há nada. Okay. Sabe, eu disse que olhasse nessa parte do.
0: Subiu-se o combustível, mas não tem combustível disponível.
3: Não tem combustível. Por exemplo, como a mim, eu sou choperista.
0: Uhum.
3: Até agora a minha moto está parada, não tem combustível. Ontem tentei ir numa bomba aí, 24 horas chego, a minha vez, não há combustível. Minha vida que está a casa. Isso é um pouco complicado.
0: Yeah, isso está realmente um caos, não é? É realmente um caos a ter que se ultrapassar. Mas ok, fica aqui a sua opinião com relação a este assunto, em que os dirigentes, as autoridades competentes devem consertar esta situação. Mas acredito também ao que tarde ou cedo poderão ainda resolver esta certa situação. Obrigado pela participação, está bem?
3: Obrigado, bom trabalho.
0: Obrigado. E seguimos nós nesta noite com a Conexão Noturna aqui na Cidade FM, sendo que a melhor música vai ainda continuar aqui a tocar, mas também temos ainda informações com relação a isto. Vamos aqui a ver aqui em Maputo, pelo menos os transportadores são chamados a legalizar as suas viaturas para, portanto, terem acesso a um subsídio. Portanto, Presidente do Conselho Municipal de Maputo apela aos automobilistas dos transportes semicoletivos de passageiros a aderirem ao licenciamento das suas viaturas por forma a beneficiarem do subsídio disponibilizado pelo governo. Segundo o Razak Manik, para esclarecer, portanto, ou para acelerar o processo, o licenciamento das viaturas de transportes públicos será feita de forma, portanto, gratuita na capital do país. E o mesmo o Razak Manik falava ainda hoje em Maputo, no encontro que manteve com todos os transportadores. Nós também queremos que dentro de instantes seja, portanto, dita alguma coisa cá em Sofala, cá na cidade da Beira, com relação à questão de subsídios. Aliás, o governo já anunciou que vai, portanto, subsidiar os proprietários dos transportes. E acredito é o que... É por isso que até agora não se fala da subida, portanto, dos transportes. Mas ok, vamos aqui aguardar. Para hoje queremos apenas ouvir de si sobre se vale a pena aí a paralisação e também lança uma possível opinião com relação à solução para sairmos deste barulho. Liga para 87-99-39-048 aqui na Cidade FM. Mas enquanto isso não acontece, como já havia dito, tem música aqui nova também do Dion Vuma, que canta ao lado do Vitor. Esta música tem como tema, menina, sabes que aqui Conexão Noturna também é tanto... É um espaço onde passam novidades. É a novidade produzida localmente, a música é moçambicana ao seu mais alto nível de qualidade. A altura em que estamos agora com 21 horas e 58 minutos... Seguimos, obviamente, com Conexão Noturna, sua edição primeira desta semana aqui na Cidade FM.
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0: Alô, ouvinte, muito boa noite. Está a participar desde o seu nome da nova Rádio Cidade. Perdemos aí mais um ouvinte. Mas ficamos, na verdade, com o Dion Vuma e Vitor. Menina, é a nova música da produção The Bone Track.

Exato, está aqui a grande produção do Bom Track na Cidade FM, 22 e 2 minutos, Cidade FM, de onde vou ao lado do Vitor, música menina, está ligado ouvindo ao canal Cidade FM, em 105.2 nós estamos, mas também ouve-nos em www.rm.co.mz, aqui na Cidade FM. Temos a mais música nesta noite, desta vez vai para o primeiro Big que ligou aqui para nós, deixou a sua opinião com relação ao assunto em destaque para o dia de hoje. Mas passa aqui o John Legend ao lado do Ludacris Tonight, passa portanto em forma do remix. Obrigado primeiro Big, excelente noite, boa segunda-feira. Estamos juntos até muito bem perto da meia-noite aqui na Cidade FM.

Olá, ouvinte, ouvimos aqui mais música do seu canal Cidade FM, 22 horas e 7 minutos, e saímos agora para mais informações de uma altura em que mais de 270 km serão, portanto, intervencionados em Manica, no quadro do Programa Acelerado de Reabilitação e Construção de Estradas Nacionais e Regionais 2026-2031, designado por Mais Estradas 2031. Recentemente lançado pelo Governo, prevê-se intervencionar em Manica uma extensão de 272 km nos troços regionais Xitob Limite, com Xibabava, 74 km, e em Cufera, Xitobe, com 70, ambos no distrito de Machase, Dombe, Xitaúsi, 50 km, Sussundenga, Chimoio, Macate, 42, Espungabeira, em Acufera, 36, Mussuris, o que, portanto, coloca a província, a província, neste caso, em quarta posição a nível nacional. De acordo com a governadora de Manica, Francisca Domingos Tomás, que, portanto, intervinha sexta-feira em Chimoio na abertura da primeira reunião técnica de divulgação do aludido programa, as melhorias desses acessos vai, portanto, permitir maior logístico, maior mobilidade aí, populacional, fácil escoamento da produção agrícola, redução de custos de transporte, estímulo ao turismo, incremento do comércio transfronteiriço, maior acesso também aos serviços sanitários, educação e assistência social, criação de mais postos de emprego, fortalecimento às economias locais, redução das desigualdades. Trata-se também de uma iniciativa estratégica inserida no plano quinquenal do governo, orientada para a expansão e melhoria da rede rodoviária nacional, com o objetivo de minimizar custos logísticos, reforço da integração territorial, promoção da inclusão socioeconómica e dinamização do crescimento económico sustentável do país. Disse, portanto, a governadora de Manica.

0: E olha que nós daqui a pouco saímos aqui, também vamos para acompanhar as notas internacionais do jornal O País de Hoje, dando conta que o Tribunal Constitucional reabre um processo de destituição de Ramaphosa, o presidente da África do Sul. Passa, portanto, para o destaque das notas internacionais do Conexão Noturna aqui na Cidade FM, nesta só noite de segunda-feira. Depois disso, também vamos aqui olhar uma nota que vem da Índia, dizendo que, portanto, Índia debate a mutilação genital feminina. É isso, vamos então desenvolver daqui a pouco na Cidade FM, mas mantenha-te ligado a nós, até muito bem perto da meia-noite. Estamos ainda aqui a abordar sobre a questão da subida também dos transportes e a paralisação dos transportes. Amanhã é terça-feira, é portanto mais um dia e aconselha-se aí a todos os passageiros, chapeiros, não é? A se fazerem as vias públicas, porque sabe-se que tarde ou cedo haverá portanto uma solução com relação a isso, não é? Vamos voltar às nossas atividades normais. A vida está apertada para todos, está complicada na verdade para todos. Há quem pode dizer que olha, ele está aí a falar, mas há dias que por vezes a emissão falha também, porque o locutor não tem combustível, não consegue pegar chapa. Está apertado isso para todos, então vamos ver se conseguimos sair deste barulho, mas esperando por um feedback por parte das autoridades competentes. Liga para nós através do 87993940 e deixa portanto a sua opinião com relação à situação atual e à paralisação dos transportes. Mas também nós recebemos ainda aqui mensagens, e desta vez também ainda volta para nós aqui o... quem é este? Este é o Manuel Dimo, que uma vez ele diz, que diz mais assim, mais uma vez: boa noite, locutor em serviço, aqui é Manuel Dimo. Para soluções, portanto, dos possíveis problemas, o governo deveria subsidiar as bombas para que os transportadores adiram, portanto, as bombas para adquirir combustíveis bonificados. Portanto, a paralisação prejudica, portanto, a nós mesmos. Obrigado uma vez mais pela participação aqui, mas também o Bernabé aqui diz boa noite, locutor em serviço, aqui portanto o Bernabé Xirinza. Na minha opinião, o governo devia subsidiar as gasolineiras, não os transportadores, porque temos os agricultores, pescadores, pescadores panificados neste caso, também usam combustível, né? Em suma, esses setores deviam passar a comprar combustível na base dos preços anteriores, porque subsidiando subsidiando apenas os transportadores, não consigo já perceber a mensagem, a vida dos moçambicanos será portanto um caos. Essa é a minha opinião. Peço a música de August a oficina, ao lado de Nick Minaj. Ok, daqui a pouco eu vou tocar a música, mas obrigado pela participação. Boa segunda-feira para si, sucessos. Continua ligado, portanto, à Conexão Noturna aqui na Cidade FM. E nós seguimos certamente com mais notas, mas também com música moçambicana ao seu mais alto nível de qualidade. Um programa que passa aqui de super interação de segunda a sexta-feira. Liga para 87993948. Mas enquanto isso não acontece, Conexão Noturna continua na Cidade FM ao ritmo da melhor música nacional.
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0: Lloyd Capas canta ao lado do Buckley. Uma pira de Lão ainda, parte 3. Valeu.

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Gente, vindo, voltamos com a conexão noturna aqui na Cidade FM. Saímos agora para notas internacionais, como já bem dissemos, e aqui vamos olhar aqui da conta que o Tribunal Constitucional reabre, portanto, o processo de destituição de Ramaphosa. O Tribunal Constitucional da África do Sul reabriu a sexta-feira a possibilidade de um processo de destituição contra o presidente Cyril Ramaphosa ao anular a votação parlamentar de 2022 que impediu esse procedimento no âmbito do escândalo Palapala. A decisão surge após uma ação apresentada pelo Partido de Esquerda Radical, Lutadores pela Liberdade Económica, portanto, que contestou a legalidade de votação realizada pelo Parlamento, então dominado pelo Congresso Nacional, ANC, Partido de Ramaphosa. E, portanto, vamos aqui olhar notas ainda que dizem que, segundo o presidente do tribunal, Mandisa Maia, a votação da Assembleia Nacional e foi, portanto, incompatível com a Constituição inválida e anulada. Partimos agora para a Índia, onde debate mutilação genital feminina. Portanto, o Supremo Tribunal da Índia ouviu sexta-feira várias vítimas de mutilação genital feminina no âmbito de um tanto mega processo para definir os limites constitucionais da liberdade religiosa em relação aos direitos da mulher. Um painel especial de 9 juízes presididos por Surya Kanti examinou, portanto, a legalidade do ritual praticado na Índia pela minoria xiita, os Daodi Bahara. Portanto, o que estabelecermos neste caso servirá para toda uma civilização, e essa civilização é a Índia. A Índia deve progredir, mas há um costume entre nós que não podemos ignorar, e é isso que nos preocupa, afirmou, portanto, uma das juízes. A origem deste mega processo, que teve início a formal na quinta-feira, remonta a uma decisão polêmica de 2018 sobre o tempo de Sabarimala em Kerala, quando o Supremo Tribunal ordenou o fim da proibição da entrada de mulheres em idade menstrual, consideradas impuras pelos setores mais tradicionais do hinduísmo. 22:42, estamos a 18 minutos das 23 horas, sabe-se quando chega a 23 horas, há, no entanto, melhor de mais música, muita música, até muito bem perto da meia-noite aqui na Cidade FM. Obrigado pela companhia e pela audiência. Seguimos ainda com melhores propostas que também preparamos hoje para si aqui na Cidade FM, sendo que agora saímos para o Alex, Alex Blau. A música é Something in the Hotter. Passa agora a tocar aqui na Cidade FM, no seu programa Conexão Noturna. Obrigado pela participação. Excelente noite aí, tá bem? Onde a noite ganhou?

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3: A verdade, ouvinte, a Conexão Noturna passa aqui de segunda a sexta-feira da Cidade FM e hoje nós fazemos a questão de trazer esta primeira edição da semana. E nós transmitimos esta edição numa altura em que tanto a província de Sofala, e a cidade da Beira em particular, é tanto marcada pela paralisação dos transportes, que portanto provoca caos e longas caminhadas de passageiros. Portanto, vamos aqui dar um rescaldo desta descrição com o jornalista, portanto, Mário Malu, aqui na Cidade FM. Partimos daqui a mais poucos momentos para mais música, também bem perto da meia-noite aqui na Cidade FM. Mário Malu, muito boa noite.
4: Motoristas e cobradores de transporte coletivos paralisaram as suas atividades na manhã desta segunda-feira na cidade da Beira em protesto contra o alegado aumento das tarifas de transporte, situação que gerou um cenário de caos na via pública e sérios constrangimentos na mobilidade de passageiros. Durante a paralisação, em alguns bairros, os manifestantes criaram barricadas e queimas de pneus, onde vários cidadãos que tentavam deslocar-se para diferentes pontos da cidade foram obrigados a caminhar a pé. A nossa reportagem ouviu alguns utentes e disseram que esta paralisação dos transportes serve para fazer chegar a mensagem a quem de direito. Esperamos que o governo possa resolver esta questão.
5: Está muito mal na Munhava. É, muito mal. Está tudo agitado, tudo mal. Até estão fora pneus, estão a queimar. Também não passei daquele lado, prefiro desviar. Dizendo que é greve, né? De combustível, aumento de combustível. Então, com o preço de chapa, não dá a combinar. Eu saí 6 horas, até agora. Eu acho que vou voltar a caminhar de novo. Estaremos muito prejudicados. Sim, não é fácil sair de lá, até aqui a caminhar. Durante uma semana, é complicado.
6: Eu não sou Luiz Manuel. Ei, chapa, está complicado. Está complicado mesmo. Tem muita chapa de sono também. Não tem chapa, está tudo bem.
7: Já saí de onde, pá?
6: Cerâmica. Tem problema de chapa, não tem chapa. Tem até onde são pessoas. Tem muitas pessoas na estrada. Muita gente mesmo. Ou estão a virar bem. Se greve, até merece para que greve, greve. A pessoa está a sofrer. Está a sofrer.
8: Eu saí do Matapuani, vou para Comando. Está difícil, a situação mesmo está difícil. Nem sei como vamos sobreviver antes desse jeito. Tá, nem sei o que dizer.
7: E como é que vai ser volta para cá?
8: Caminhando.
7: Mas é justo essa greve?
8: Yeah, realmente mesmo o combustível está elevado, não tem como. Assim nem vou trabalhar, vou para casa. Essa situação tem de talvez conversar o governo e esses chapeiros, não sei. Haver uma colaboração, né, para as coisas voltar a normal.
4: Por conta desta situação, Beatriz Tichala, comandante provincial da PRM em Sofala, reagiu a estas manifestações na manhã desta segunda-feira na Beira, no ato de lançamento da semana comemorativa dos 51 anos da criação da Polícia da República de Moçambique. E a dirigente disse que cabe aos representantes das associações apresentar as propostas concretas a quem de direito e de mobilizar aos associados a abandonar essa prática de paralisar as atividades.
9: Apelo a todos os colegas, no sentido de sensibilizar aos agitadores, eles são associados. As associações têm que apresentar alguma proposta concreta a quem de direito. Pretendem subir o valor de chapa, têm que apresentar a proposta. Não partir para a agressão, não partir para a violência. Não precisamos usar a força para sensibilizar. Primeiro vamos conversar com eles, através das próprias associações. Que sejam os representantes das associações a mobilizar seus associados para abandonar esta prática. Quem não quer carregar, arrume sua viatura e deixar aqueles que precisam carregar, quando querem continuar a trabalhar.
4: Beatriz Tichala, comandante provincial da PRM em Sofala, reagindo à paralisação dos transportes na cidade da Beira.
3: Muito obrigado, Mário Malua, pela nota trazida. Contamos ainda consigo nas próximas edições do Conexão Noturna aqui na Cidade FM. E ouvinte, saiba que estamos agora com 23 Em 5 minutos, saiba que a Conexão Noturna passa aqui de segunda a sexta-feira, pontualmente 21, até muito bem perto das 22 horas. Até muito bem perto, digo, da meia-noite.
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3: E agora é a altura de acompanharmos aqui o concerto dos 25 anos de carreira do Tabanca Jazz.
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3: Em Coliseu dos Recreios. Vamos começar aqui de maneira gradual. Vamos até chegar até os 30 anos. Tem também um dos concertos dos 30 anos. Mas agora vamos aqui recordar este concerto dos 25 anos de carreira. Um concerto tido em 2015. E hoje o Conexão Noturna faz questão daqui passar para, no entanto, recordarmos estes grandes momentos aqui na Cidade FM. E é óbvio que são momentos agradáveis. Vamos então acompanhar aqui, começando com o Baku. O Baku, a música das sextas-feiras. Passa aqui a tocar da Cidade FM.
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3: E vamos então aqui com mais música, até muito bem perto da meia-noite. Um prazer enorme trabalhar para si. Escuta agora melhores sons na Cidade FM.
0: 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O Baco está na porta.
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Mais uma vez aí, com o coração, vamos, né? Só mais uma vez para acabar. 2, 3 e... Era bom.

0: Obrigado!
1: Obrigado. Boa noite. Tudo bem? É um grande honra, um grande prazer estar aqui. Sala Palma, Tabanca Jazz. Yeah! Vamos cantar todos, né?

assim. Tás, tás, tás. Isso é para acordar para não dormirem. Atenção à jogada. E vocês vão fazer comigo este coro que diz assim: paz, harmonia e chuva. Ok? Paz, harmonia, chuva. Ok? Um, dois, três, só você. Mais uma vez. Aham, vamos lá. Espera aí, não é só cá embaixo, lá em cima também. Vamos nessa aí. E em Macabo Verde, Sabaré.

0: Eu quero ouvir essas palmas aí. Tá, tá.
1: Todo mundo aí.
0: E esse coro diz assim.
2: E ela
0: vocês querem assim, peraí. O meu amor é dela ou foi dela? Qual é que preferem? É? Então é, tá bom.

Vocês agora, vamos, né? Eu sei que vocês já estão cansados, mas estamos no fim, hein? Essas palmadas aí, vamos embora. Tás, tás, tás.

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